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2: Olá, pastor Rigonato, eu me chamo Lucas e tenho uma curiosidade. O que é, pastor, o calvinismo e qual a visão do senhor a respeito dele?
3: Calvinismo vem de João Calvino, é um francês. Nós cremos na eleição divina. O que é eleição divina? É aquilo que a Bíblia diz. Eleição divina é o que Jesus falou em João 6:44. Vou explicar para você. Jesus falou assim: ninguém pode vir a mim se o Pai que me enviou não o trouxer. Isso é eleição divina. E não fica por aí. Jesus também repetiu no Evangelho de João, capítulo 6, versículo 65, que diz assim: e prosseguiu Jesus, por causa disto é que vos tenho dito, ninguém poderá vir a mim se pelo Pai não for concedido. Quem é salvo porque Deus o elegeu para salvação. Então, assim, e a base do calvinismo? A base do calvinismo é o elemento natural da queda, né? Que quer dizer depravação total. Depois, predestinação debaixo da soberania divina. A videira crê nessas coisas? Plenamente, nós cremos. Cristo morreu por todos, mas eficazmente ele morreu por aqueles que ele elegeu. Não tem nenhum homem condenado por causa dos seus pecados. Porque a morte de Jesus na cruz, ela liberta todos da condenação, do juízo, do pecado. Porque o juízo já caiu sobre Cristo, que é o sacrifício perfeito, pelos pecados da humanidade inteira. Isso só pode acontecer porque ele é Deus, tá bom? Agora, nem todos creem. Os que são salvos não creem nessa bobagem de universalismo, tá? Que Deus morreu por todos, todos estão salvos. Não, só se salvam aqueles que Deus escolheu. Portanto, aqueles que creem. Nós cremos assim, porque a Bíblia que diz, não sou eu. João 15:16 diz assim: não foste vós que me escolhestes, foi eu que escolhi a vós outros e vos designei para que vades e deis frutos, a fim de que tudo que pedirdes em meu nome, o Pai vo-lo conceda. Oração é uma coisa fácil de ser recebida. Se você fizer por intermédio do sangue de Jesus no nome dele, você tem resposta pronta para a sua vida. Então, calvinismo passa por essas vertentes, né? Que são bases poderosas. Mas tem mais também. O homem vai para o inferno por sua responsabilidade e vai para o céu pela graça de Deus. Tudo isso está baseado naquilo que Martinho Lutero escreveu, que são chamados cinco solos de Martinho Lutero. Somente pela fé, somente pela graça, somente pela escritura, somente glória a Deus, somente por meio de Cristo Jesus. São cinco solos, os cinco somente de Martinho Lutero, que foram repercutidos com a sabedoria criativa de João Calvino. Calvinismo é isso aí e muito mais. Leia as Institutas de Calvino que você vai se inteirar mais do assunto, Lucas.
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4: O que fazer enquanto você espera? Deus é bom e Deus nos faz promessas. Alguns estudiosos dizem que existem 7.000 promessas na palavra de Deus. Outros dizem que são 8.000 promessas na palavra de Deus. Pastor, por que que varia? Porque depende da interpretação que cada um desses mestres dá ao texto, não é? Mas mesmo esse que é mais, vamos dizer, cauteloso, 7.000, irmãos, é coisa demais. Tem promessa de Deus para todas as áreas da sua vida. Tem promessas de suprimento, tem promessas de milagre, tem promessa de perdão, tem promessa de salvação e tem promessa da glória do céu também. Tem promessa de um corpo glorificado, tem promessa de vitória em todas as áreas. Há promessa de Deus. Por isso, leia a palavra, leia a Bíblia. Por quê? Porque ela vai te mostrar qual é a promessa de Deus. E quando você estiver lendo aquela promessa, seu coração vai incendiar. Você vai ganhar fé e vai dizer, eu vou receber isso em nome de Jesus. Deus é um Deus de promessa. Não tem um corinho que fala isso? Deus é um Deus de promessas. E Ele é um Deus fiel para cumprir aquilo que Ele prometeu. Ele faz a mulher estéril ser alegre mãe de filhos. Promessa de Deus na sua vida. Deus tem coisas grandes para fazer. Mas pastor, 7.000 promessas. Lá em 2 Coríntios 1:20 diz: porque quantas são as promessas de Deus, tantas tem nele o... Então diga comigo, diga: em todas as promessas que Deus faz na sua palavra, Ele já disse sim. Deus é o Deus do sim, porquanto também por Ele é o amém, para a glória de Deus, por nosso intermédio. Então, da parte de Deus tem o sim, do nosso intermédio, por nosso intermédio, qual que é a resposta? Então, quando você diz amém, você está dizendo, eu recebo o sim de Deus na minha vida. Eu recebo a promessa de Deus na minha vida, eu pego aquilo que Deus tem para mim. Deus tem coisas maravilhosas para você. Você não vai embora como você chegou, porque você vai ser nutrido e alimentado. E se você tem estado cansado nesse tempo de espera, então veja, essas irmãs, muitas delas esperaram anos, anos até engravidar. Então essa última que eu li, foram 4 anos, 8 jejuns, ela disse, orando pelo mesmo alvo, esperando a bênção de Deus, mas firme na promessa, firme na promessa. Você sabe, muitas bênçãos de Deus na sua vida serão instantâneas, você vai receber rapidamente. Na verdade, tem bênção que você recebe até antes de pedir. Deus faz isso. Mas há muitas outras, pelas quais você vai ter de esperar. Esperar. E aí é que mora o teste. Mas preste atenção. Quando Deus faz a promessa, você já recebeu a bênção. A palavra do Senhor vai se cumprir na sua vida. Então preste atenção. O dia da promessa já é o dia da bênção. Aleluia. Espírito de Deus. O dia da promessa já é o dia que a bênção veio na sua vida. Você está lendo a Bíblia. Você está precisando de um milagre. Veio uma tribulação na sua vida. E de repente você se depara com o texto, e o Espírito Santo te diz: é para você, e o seu coração aquece, você já recebeu naquela hora. Só que vai demorar talvez uma semana de espera. Tem um tempo de espera, e é o que nós fazemos nesse tempo de espera que às vezes torna-se um problema. Nossa dificuldade está justamente nesse intervalo entre a promessa e o seu cumprimento, entre a promessa e a sua materialização. Muitos de nós já usamos essa expressão, né? Mal posso esperar. Mal posso esperar até que. Aí você pode colocar qualquer coisa que você quiser na frente. Mal posso esperar até que eu me case. Tem gente orando por casamento e está esperando aparecer o cônjuge. Quer dizer para você, o que fez a promessa é fiel. Provavelmente está mais perto de você do que você imagina, mas não olhe para o lado agora. Olha depois discretamente. E se você é homem, entrou uma irmã, você achou ela bonita, senta perto. Senta perto dela. Tenta ouvir a conversa dela. Tenta ver se tem um deixe ficar. Porque beleza está nos olhos. Ok? Você certamente é bonito para alguma mulher. Não deve ser muitas, mas a certa, aquela que é certa, aquela que Deus escolheu, vai te enxergar. Eu falo, minha mulher, eu louvo a Deus demais, você tem um mau gosto horrível para homem. Mas aleluia! Deus preparou uma mulher de mau gosto para homem para mim. Porque quando ela me viu, ela falou: é lindo. Ela falou só ela e Deus. Ela não falou alto: olha para cá. Senta perto, entende? Dá alguma dica. Fica com vergonha, não. Vai passar vergonha. É inevitável. Como é que você quer namorar alguém e não passar vergonha? Pastor, e se ela não interessar por mim? Azar dela. Não é? Aí se eu chegar e ela me rejeitar? Ah, você vai escapar, tenho certeza. Você vai sair do outro lado inteiro ainda. Vai sobreviver, com certeza. Mas não tenha receio, não tenha medo. Pastor, o conselho vale para as irmãs? Vale também. Você está olhando para um rapaz, você acha ele interessante? Senta perto dele, ele vai perceber que tem algo acontecendo. Ele senta aqui na frente, você está na frente. Aí ele fala: hoje vou ficar na galeria. Aí você lá na galeria também. Tenho certeza que a ficha vai cair em algum momento. Sem você precisar dizer: oh, olha eu aqui. Não precisa. Dá espaço para Deus fazer o milagre na sua vida. Alguns estão esperando, não é? Mal posso esperar até que possa engravidar. Mal posso esperar até que eu passe nesse concurso. Não é? Mal posso esperar, mal posso esperar. Na verdade, essa expressão de expectativa é uma coisa muito forte. Nem sempre o milagre é instantâneo. Por isso, existe o tempo de espera. E nós temos a esperança. Enquanto espera, você tem esperança. Esperança para nós, esperança bíblica, não é igual a do mundo. Você está me ouvindo? O mundo, ele tem um otimismo. Quem sabe vai dar certo. Vamos torcer para dar certo. Isso é otimismo. É melhor do que pessimismo. Mas não é esperança bíblica. A esperança bíblica é uma completa convicção de que quem fez a promessa é fiel e a bênção já está a caminho. Veja, a esperança bíblica, para usar uma ilustração simples, é como alguém no ponto de ônibus esperando o ônibus. Ele está fazendo o quê, irmãos? Esperando. Como é que ele espera o ônibus? Ele comenta com o vizinho: será que hoje ele vem? Aí o outro fala: vamos torcer. Vamos ficar aqui torcendo para o ônibus. Isso existe lá no seu ponto de ônibus? Não, isso não existe. Quem está no ponto de ônibus tem certeza, vai chegar. Calma aí, senta aí, espera, o ônibus está chegando. É assim que seu vizinho vai te falar. Não fique impaciente, ele vai chegar. E sabe da verdade? Vai chegar mesmo. Esse ônibus é a bênção de Deus na sua vida. O Senhor já liberou esse ônibus lá do terminal. Ele está vindo na sua direção. E você está só esperando ele chegar, mas ele vai chegar. Mas está demorando, pastor, mas ele vai chegar. Então a esperança bíblica, a palavra esperança no Novo Testamento é elpis. Você gosta de aprender grego, né? Eu sempre gosto de associar com alguma coisa para eu não me esquecer. Então, todas as vezes que eu quero falar de esperança, eu lembro do Elvis. Porque Elvis, é só trocar o V pelo P, vira Elpis, que é esperança no grego. Mas é esperança bíblica. Qual que é a esperança bíblica? A completa convicção do cumprimento da promessa de Deus. A completa convicção, a expectativa confiante de que o bem vem sobre mim. Eu não vivo esperando a tribulação, o problema ou a luta. Não, eu vivo esperando ser surpreendido pela graça de Deus. Essa é a expectativa. Já falei para você, é como criança em véspera de festa. Você acorda de manhã, você tem expectativas em Deus. Você fala, hoje vai ser um dia abençoado. O que Deus tem para mim nesse dia? Como será esse dia? Meu Deus, você acorda com essa esperança. Essa esperança te dá alegria. É, Deus quer que você viva assim. Não viva com a expectativa da tragédia. Porque quem vive com a expectativa da calamidade, do problema, da tragédia, em algum momento ele será tomado de pânico, de medo, de ansiedade. Ele será tomado por essas coisas. Por quê? Porque a esperança dele se foi. Não. Deixa o Espírito Santo encher o seu coração da esperança do céu hoje. Porque tem três coisas que permanecem. Quantas coisas, irmãos? Paulo diz, 1 Coríntios 13. A fé, a esperança e o... Essas três coisas são um tripé. Nós amamos porque ele nos amou primeiro. E porque ele nos amou primeiro, nós amamos uns aos outros e amamos o Senhor também. Porque até o nosso amor a ele é resposta do amor dele por nós. Isso permanece, vai continuar pela eternidade. Permanece. A segunda coisa que permanece é a fé. Fé. Agora, o que é fé? Lá em Hebreus, capítulo 11, no verso 1. Hebreus 11, verso 1. O autor de Hebreus diz assim, vamos ler junto? Ora, a fé, mais uma vez, fé é a certeza de coisas que se... É interessante isso. Você vê que a esperança está dentro da definição de fé. Mas é interessante por quê? Porque segundo a Bíblia, a fé crê como já tendo acontecido. E algumas pessoas... Às vezes me criticam, pastor, acho que você não está mostrando muita fé, porque você está dizendo que a bênção ainda vai acontecer. É, porque você não entendeu que tem três coisas que permanecem. O amor, a fé, mas também permanece a esperança. A esperança é fé para o futuro. Eu tenho a esperança da glória. Eu tenho esperança que eu vou ser glorificado. Eu tenho esperança que eu vou morar na Nova Jerusalém. Eu tenho esperança que eu vou governar junto com o Senhor as galáxias. Eu tenho convicção completa, mas isso não é no passado, isso é no futuro. Só porque ele é fiel, essas coisas vão acontecer comigo. Quer eu espere, quer não, porque ele é fiel. Quando dizem amém. Mas Deus quer que você espere, tenha expectativa. Por isso fé é esperança. Fé é convicção completa de que aquilo que você espera vai acontecer. Muito bem, pastor. O que fazer nesse tempo de espera? E às vezes a espera pode ser longa. Primeira coisa que você tem que lembrar no tempo de espera é o seguinte: siga a última instrução que o Senhor te deu. Siga a última instrução que o Senhor te deu. Você recebeu uma instrução de vir para a videira. Vamos dizer amém. Você está aqui porque Deus te deu uma palavra para isso? Ou você está aqui porque você caiu aqui de paraquedas? Não, o Espírito Santo trouxe você aqui. Ele te deu uma instrução para você vir, não é verdade? Mas aí você está esperando, por exemplo, uma bênção. Está esperando se tornar um pastor, mas você começa a esperar. E demora. E você fala, meu Deus, eu estou na igreja errada. E aí você resolve, por conta própria, ignorar a instrução que você recebeu. Deus falou para você o lugar de você esperar, mas você ignora a instrução e fala: eu vou para um outro lugar porque lá estão me oferecendo para eu ser pastor, já vou chegar lá como pastor, não tenho que esperar nada. Muito cuidado, querido. Muito cuidado com os atalhos que o diabo oferece para você. O diabo sempre oferece atalhos. A Bíblia fala, qual que é o exemplo bíblico desse princípio? Na minha opinião, Noé. A Bíblia fala no capítulo 6 de Gênesis. Eu vou contar para você, mas se você quiser abrir a sua Bíblia, lá em Gênesis, no capítulo 6, no verso 11, a Bíblia diz que a terra estava corrompida à vista de Deus, cheia de violência, e Deus resolveu então eliminar. Verso 13. Então disse Deus a Noé. O que aconteceu aqui? Noé recebeu uma palavra, uma instrução. Qual que é a instrução? É o seguinte: Noé, eu vou dar cabo de toda a carne, porque toda a terra está cheia de violência, então vou fazer perecer junto com os homens toda a terra. Então, Noé, faz uma arca. Faz uma arca. Às vezes, eu vou para Israel, isso é uma coisa que a gente começa a perceber. Às vezes tem pessoas que estão se convertendo ainda, às vezes nem se batizaram, estão no processo. E aí nós paramos em muitos lugares e compartilhamos, e teve uma viagem que nós estávamos num certo lugar, e eu comecei a falar a respeito da arca. Eu falei que a arca representa a presença manifesta, e os sacerdotes carregavam nas costas. Aí uma irmãzinha perguntou: mas com todos os animais dentro? Quando ela perguntou, eu me choquei, eu não consegui ligar uma coisa com a outra. Falei: de onde ela tirou isso? Aí eu lembrei, a palavra é a mesma, arca, mas são coisas distintas. Arca é um recipiente, é um baú. Só que esse aqui era grande. Deus deu ordem para construir a arca, Deus deu as instruções claras do tamanho, os compartimentos, Deus deu instruções claras sobre quais animais levar, falou também sobre a comida para comerem durante o tempo do dilúvio. Deus instruiu Noé, uma palavra só, só uma palavra. Até o cumprimento do dilúvio, a Bíblia fala que uma semana antes do dilúvio, Deus voltou a falar com Noé de novo, falou: Noé, daqui a 7 dias vou fazer chover, agora você vai entrar para a arca. Uma semana antes, Deus fala com ele. Então veja, tem um intervalo aqui entre a primeira instrução e a segunda. Quanto tempo isso demorou? Ninguém sabe, mas eu vou dizer para você, existem sugestões bíblicas do tempo que demorou. Você pega o capítulo 5, verso 32, e isso aqui é o momento em que Deus fala com Noé. Era Noé da idade de quantos anos, irmãos? Quantos anos? 500. Quando Deus deu a instrução para ele. E quando o dilúvio veio? Vai para o capítulo 7, verso 11. No ano 600 da vida de Noé, no dia 17 do segundo mês, nesse dia romperam-se as fontes do abismo. Então, o dilúvio veio quando ele tinha quantos anos? 600. Então, demorou quanto tempo? 100 anos, meu Deus do céu. 100 anos, é muito tempo, dá para questionar. Será que eu ouvi mesmo? Será que foi Deus que falou? O que aconteceu? Eu pensei que era uma coisa rápida, mas olha eu esperando. Mas uma coisa que Noé fez, ele seguiu a instrução que lhe foi dada. Siga a instrução de Deus. Não saia da sua posição, a não ser que Deus te dê uma instrução nova. Mas quando Deus te der uma instrução nova, é porque está agora às portas da sua bênção. Enquanto isso, mantenha a posição que Deus te colocou. Quantos dizem amém? Siga a última instrução. Segunda coisa, não gere Ismael. Enquanto você estiver esperando, querido, não gere Ismael. Quem foi que gerou Ismael? Você conhece a história? Deus chega para Abraão e diz: Abraão, sai da tua terra, da tua parentela, vai para a terra que te mostrarei, eu abençoarei os que te abençoarem, amaldiçoarei os que te amaldiçoarem, e em ti serão benditas todas as famílias da terra. Em outras palavras, Abraão, você vai ser pai, e na sua descendência, na sua semente que você vai gerar, todas as famílias da terra serão abençoadas. Então é claro que ele está falando de Cristo ali, mas é óbvio que Cristo viria por uma linhagem. Então Abraão tinha que ter um filho. Abraão entendeu a promessa: você vai ter um filho. Mas quanto tempo demorou? Passou um ano, nada. 2 anos, nada. 5 anos, 10 anos. Aí nessa altura, Sara chega para Abraão e diz: ô Abraão, vai ver que Deus falou é que você vai ter o filho. Deus falou meu nome, ele disse que eu que vou ter. Abraão fala: não, não me lembro dessa parte. Pois é, então, pode ser que a bênção é através só de você. Então tá aqui a minha serva, Agar. Quem? A minha serva, Agar. Você vai dormir com ela, Abraão. Tá me entendendo, Abraão? Sim, Sara, claro. Então você vai e ela vai engravidar e o filho dela vai ser nosso filho. Você entendeu, Abraão? E o Abraão fez exatamente o que a esposa falou e Agar ficou grávida. 9 meses depois, nasceu quem? Ismael. Deus aceitou Ismael? Deus não aceitou. Nada contra a pessoa do Ismael, tá me ouvindo? As pessoas às vezes falam: ah, Deus rejeitou o coitado do Ismael, ele não tem culpa de nada da confusão que o pai dele aprontou. Não, não, a coisa não é pessoal. Deus não está falando contra o Ismael, não está amaldiçoando o Ismael. Deus está apenas dizendo que quando se trata do seu propósito, não existe lugar para a sua força humana. Você tem que esperar que ele faça. Preste atenção, Deus não gosta quando pessoas fazem o que lhe desagrada. Mas Deus também não gosta quando pessoas fazem o que é agradável, porém o fazem da sua maneira, na sua força, segundo o seu entendimento, segundo a força do seu braço. A Bíblia chama isso de carne. Lá em Gálatas 4, verso 22 em diante, Paulo faz uma analogia entre Sara e Agar. E Paulo diz o seguinte: Sara representa a graça, Agar é o Monte Sinai. Monte Sinai é um símbolo da lei. Sara vai gerar o filho da promessa, que é Isaac. Mas Agar, que é a lei, vai gerar Ismael, que simboliza o quê? Carne. Todo aquele que vive segundo o princípio da lei, o resultado é que ele vive na carne. Qual que é o problema? Alguém vai dizer: pastor, carne, o que que é carne? Carne são aquelas coisas horrorosas lá de Gálatas capítulo 5, quando Paulo diz, né, que a obra da carne é maledicência, facção, briga, feitiçaria, glutonaria, não é, prostituição. Isso é carne? Não, não. Isso são as obras, o resultado da carne. Carne na Bíblia não é uma coisa feia. Não. Carne na Bíblia é você próprio fazer para cumprir o que Deus falou. É a sua força, é o seu braço. Por que que a lei produz carne? Porque o que que é a lei? A lei é o homem se esforçando para agradar a Deus, cumprindo os mandamentos. Deus deu a lei para o homem quebrar mesmo, para ele perceber a sua impotência. Infelizmente, muitos fariseus até hoje ainda acreditam que são capazes de cumprir a lei e vivem querendo barganhar com Deus, obediência em troca de bênção. Só que quando ele vive de acordo com a lei, é ele tentando fazer: eu mudo meu casamento, eu vou mudar o meu marido, eu vou mudar minha mulher, eu vou mudar minha situação, porque eu posso mudar. Isso a Bíblia chama de carne. Você vê que é exatamente o oposto que eu estou te ensinando aqui do que é ensinado nos seus cursos de coach. Aí você vai lá, pega o que é bom. Mas lembra do seguinte: quando se trata do propósito de Deus, da promessa de Deus, a sua força não deve ter lugar. Abraão não entendeu isso, mas eu compreendo. Nem Sara a princípio, mas já tinha muitos anos. Passaram-se então 15 anos, 20 anos, 25 anos. Abraão esperando, por fim a promessa veio. Isaac veio, 25 anos de espera. Não é pouca coisa. Não jogue pedra em Sara. Olha para cá. Às vezes, o fruto da graça é mais demorado do que o fruto da lei. Quanto tempo demorou para Isaac vir? 25 anos. Quanto tempo demorou para Ismael vir? Quanto tempo? 9 meses. E percebendo toda a evolução, o crescimento, Quer dizer, não houve fé envolvida. Não houve dependência de Deus envolvida. É tudo que o homem pode fazer. Preste atenção, quem vai mudar o seu casamento é o Senhor, não é você. Pare de usar de técnicas, chantagens com seu marido, pressão, manipulação com seu marido, porque não é você quem vai transformá-lo. Mas ele precisa muito de mudança. Sim, você vai esperar Deus fazer. Enquanto você espera, não tente gerar um Ismael na sua vida. Não produza coisa segundo a

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3: Olá, pastor Rigonato, me chamo Cauã e a minha pergunta pode ser só especulação, mas gostaria de ouvir o senhor falando sobre o que a Bíblia diz. O Big Bang, pastor, pode ter sido a queda de Lúcifer?
4: Nenhuma coisa, nem outra do que dizem. Que numa explosão cósmica, tudo começou a se desenvolver com perfeição, né? Olha só, se você põe um tanto de letras dentro de uma caixa, né, explode ela e constitui um livro por essa explosão, eu sei que é a maneira que você acha simplista de avaliar. Mas não é. A queda de Lúcifer, ela aconteceu num tempo em que não se registra na história. Não tem limites de data. Agora, por que não está escrito na Bíblia? Porque aprouve a Deus não estar escrito. Essa foi a vontade perfeita de Deus. As coisas ruins ficam para trás. Nós avançamos para as coisas boas do futuro. Isaías 14, Ezequiel 24, 28, é que fala a respeito da queda dessa criatura. Nós não sabemos a origem do pecado no coração de Lúcifer, mas sabemos que ele tinha liberdade de escolher e escolheu errado. E se achou iniquidade no coração dele. Mas como que isso é possível? Honestamente, não sei te dizer como isso é possível. Agora, imagina se a queda de um ser caído vai causar um universo tão maravilhoso, que é a teoria dita, né, da pergunta. Então não tem essa hipótese de longe. Jamais ela aconteceria. Que a queda de Lúcifer supostamente gerou o universo criado. Não. O universo criado foi planejado, elaborado, criado por Deus com perfeição planejada, arquitetada. Tudo tem senso de estética, tudo tem muita beleza, tudo tem formas e cores magníficas. Então, tudo é fruto de um planejamento de muito bom gosto, aliás, que é o bom gosto de Deus. É por isso que a Bíblia diz que as coisas de Deus que precisam ser conhecidas, elas são manifestas através das coisas criadas, porque as coisas criadas, elas são uma expressão poderosa, inegável, irrefutável de um criador inteligente, de um criador maravilhoso, bondoso, benigno, e tudo que Deus fez, ele fez para o nosso bem. Então esqueça essa história de Big Bang, porque tem muita harmonia, muita ternura, muita melodia, a melodia da natureza que toca em Lá menor. É maravilhoso ouvir o sopro do vento, né? Quando ele encontra obstáculos nas folhas, nas árvores, e você vê o som da natureza, uma coisa linda, o som das águas, somado com a orquestra do canto dos pássaros. Não tem como, nós nos sentimos muito próximos de Deus diante dessas coisas. Porque a gente vê o poder de Deus, não precisa ter nem tanta sensibilidade para perceber. É por isso que eu gosto muito desse texto que está em Romanos capítulo 1, a partir do versículo 19, que diz: porquanto o que de Deus se pode conhecer é manifesto entre eles, porque Deus lhes manifestou, porque os atributos invisíveis de Deus, assim como seu eterno poder, como também a sua própria divindade, claramente se reconhecem desde o princípio, sendo percebidos por meio das coisas que foram criadas. Tais homens são, por isso, indesculpáveis.
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2: Pastor, por que que Deus detesta tanto assim as coisas da carne? Essa é uma boa pergunta. Porque eu estou fazendo. É com boa intenção. Não estou querendo fazer nada de errado. Deixa eu fazer. Só que Deus, existem coisas que Deus detesta. Não vou usar a palavra abomina, porque muita gente nem sabe o que significa. Detestar, às vezes, é mais forte na nossa cabeça. Tem coisas que Deus detesta. E eu vou te dizer uma que Deus detesta. Deus detesta quando o homem se gloria diante dele. O que é se gloriar? A Bíblia fala, Efésios 2, verso 8, pela graça sois salvos, mediante a fé. Isso não vem de vós, é o que, meus irmãos? Isso não vem de vós. Olha a afirmação bíblica. Ele é o que? Dom de Deus. E não é por obras. Por que que Deus não aceita ninguém ser salvo por nenhum tipo de obra? Porque se fosse possível você ser salvo por obras, primeiro, não precisava de Jesus ter vindo. Quando você... Ah, mas só que ele veio. E quando você acha que hoje pode se salvar por meio de alguma obra, você está desprezando a obra de Cristo. Não faça isso. Honre a obra consumada do Senhor. Mas por que que o Senhor detesta as obras? Porque é pelas obras que as pessoas se gloriam. O que que é gloriar? Se fosse possível, não é, mas se fosse possível você chegar no céu por causa da sua própria obediência, fidelidade, justiça, você ia chegar lá e falar o que para Deus? Ó, tô aqui porque eu sou bom. Tô aqui porque você falou, olha aí, obedeci. Eu estou aqui porque eu sou fiel. O nome disso é gloriar-se. Naquele dia ninguém vai se gloriar. Como diz aquela canção, naquele dia, quando perguntarem para mim como é que eu cheguei lá, eu vou dizer, foi graça. Superabundante graça. Se não fosse a graça do Senhor, eu nunca estaria aqui. Preste atenção. Assim, a maior de todas as bênçãos é a salvação. E ela não é por obras. Então, meu querido, preste atenção. A salvação da sua casa não é por obras, é pela graça. Você vai ser curado, não é pela sua obra, é pela graça, é dom de Deus. Ninguém vai se gloriar de coisa alguma. Quando o milagre acontecer na sua vida, você vai tributar toda a glória ao Senhor. Lá naquele dia, nós vamos tributar toda a glória ao Senhor e nós vamos cantar, só tu és digno, Senhor. O que significa a palavra digno? Digno é merecedor, merecedor. Só que é uma palavra elegante, bíblica. Só tu és digno, ou seja, só o Senhor é merecedor da honra, glória, louvor, a majestade, o domínio, o poder, a sabedoria pelos séculos dos séculos. Diga amém. Você sabe, até hoje, o problema de Ismael permanece. Você sabe, Ismael é o pai dos árabes, Isaac é o pai dos judeus, e até hoje estão lá brigando. Até hoje estão lá e só vai ter paz o dia que o príncipe da paz chegar. Entendeu? Então, até hoje, um problema está acontecendo depois de 4.000 anos. A gente não tem noção das escolhas que nós fazemos. Faça a escolha certa hoje. Decida esperar no Senhor. O Senhor vai ouvir a sua oração. Terceira coisa. O que fazer enquanto espera? Não haja pressionado pelas circunstâncias. Lá em 1 Samuel 13, verso 8, esperou Saul 7 dias, segundo o prazo determinado por Samuel. Presta atenção, Samuel, os filisteus se armaram para a guerra, Saul convocou o exército e Samuel falou para ele, presta atenção, eu vou a Ramá sacrificar, você vai me esperar aqui 7 dias, ele falou o tempo. É uma grande bênção quando Deus te fala quanto tempo você vai esperar. Nem sempre ele fala. Por isso, o tempo de espera é um tempo de teste da nossa fé. Para ver se vamos ter paciência para perseverar. Samuel disse: espera aqui 7 dias. Quando eu voltar, nós vamos sacrificar, você vai sair para a guerra e o Senhor vai te dar vitória. Só que Saul esperou 7 dias, sim ou não? Parece que sim, esperou Saul 7 dias, segundo o prazo determinado por Samuel. Mas Samuel não chegou, e o povo começou a se espalhar. Então disse Saul: trazei-me aqui o holocausto, a oferta pacífica. E ele fez o quê? Ofereceu o holocausto. Quem é que deveria oferecer o holocausto? Samuel. Mas Saul tomou a prerrogativa que era do sacerdote para si mesmo, como rei. Deus não o tinha chamado para aquilo. Por que que ele fez isso, meu Deus do céu? Vamos avançar. Mal acabara ele de oferecer o holocausto. Isso é terrível. Ele perdeu a bênção por uma questão de minutos. Se tivesse esperado mais uma hora, você vai ver o que teria acontecido com ele. Mas ele desistiu de esperar. Não desista de esperar. Não haja pressionado pelas circunstâncias. Pastor, eu já estou com uma certa idade e não caso. E a minha mãe está falando que eu tenho que casar com o fulano. Mas você gosta dele? Não. Mas minha mãe diz que é o único que me quer. Que eu tenho que aproveitar e casar com esse. E aí, pressionado pela circunstância, você entra num relacionamento para o resto da vida. Por que fazer isso? Por que fazer isso? Quando Deus cumprir a promessa dele na sua vida, você vai ser tão apaixonada por esse homem que você vai olhar para ele e vai achar que é um presente que caiu do céu. Caiu não, foi enviado. Quem caiu foi outro. Teve um que caiu, teve um que foi enviado. Quem é que foi enviado? Jesus. Os dois estavam no céu, mas um caiu, outro foi enviado. Então sua bênção não vai cair, sua bênção vai ser enviada. Temos que ser precisos com a palavra de Deus. Quantos concordam comigo? Por pouco. Verso 11. Samuel perguntou: o que que você fez, rapaz? Que bagunça é essa? Respondeu Saul: eu estava vendo que o povo estava se espalhando e que tu não vinhas nos dias aprazados e que os filisteus já tinham se ajuntado em Miquimás. Então eu disse comigo: agora descerão os filisteus contra mim a julgar, e ainda não obtive benevolência do Senhor. E olha o que acontece aqui: pressionado, forçado pelas circunstâncias, eu desisti de esperar. As circunstâncias me pressionaram e eu desisti de esperar na palavra do Senhor. Presta atenção, há muitas pressões quando você está esperando. Você está esperando no Senhor uma bênção. Tem gente que te critica, você não faz nada, você fica aí só parado. Deus, você já ouviu? Tem gente que gosta de usar esse ditado e até diz que está na Bíblia: Deus ajuda quem se ajuda. Se você não se ajuda, Deus também não te ajuda. Mas isso não está no Evangelho. Na verdade, o Evangelho é o contrário. Deus ajuda quem não consegue se ajudar. Deus está pronto para salvar quem não consegue se salvar. Amém? Pressionado pelas circunstâncias, não é? Forçado pelas circunstâncias. E as circunstâncias é o quê? As pessoas estão falando: Saul, você não faz nada, você fica aí passivo. Olha o inimigo se levantando, o exército está todo se organizando contra nós. Ah, não, vou para casa. Não dá para seguir um líder desse. Vou para casa. E Saul então entrou em pânico. Ele falou: meu Deus do céu, o povo está indo embora. Presta atenção, tempo de espera tem muita pressão e muito teste. Muita pressão e muito teste. Mas é hora de você ser aprovado. Não perca a bênção por causa de uma questão de dias. Se você tem aguardado no Senhor já tem muito tempo, isso significa que falta pouco para a sua bênção chegar. Significa que você está próximo do cumprimento da promessa de Deus. Vamos continuar lendo. E a Bíblia fala então que ele, premido pelas circunstâncias, ofereceu o holocausto. Avança. Então disse Samuel a Saul: olha o que Samuel diz: procedeste neciamente, ou seja, tolo, tolamente, em não guardar o mandamento que o Senhor teu Deus te ordenou. Qual foi o mandamento que Deus ordenou para ele? Eram os 10 mandamentos? Não, espera aqui 7 dias. Quando eu voltar, você vai sair à guerra. Preste atenção. O mandamento que o Senhor Deus deu para ele foi só esperar. Esperar. Ele te ordenou isso. O Senhor Deus te ordenou: pois, Se você tivesse esperado, olha o que teria acontecido, irmãos. Agora o Senhor teria confirmado o teu reino sobre Israel. Por quanto tempo? Para sempre. Essa bênção passou para quem? Davi. O reino de Davi é eterno, sim ou não? Por quê? Porque Jesus é descendente de Davi. Presta atenção, Deus queria que, ou Deus propôs para Saul que o reino dele durasse para sempre. Mas em vez disso, ele não esperou. Olha o tamanho da bênção que ele perdeu. Agora você diz, pastor, mas ele tinha muito pecado. É verdade, ele até consultou médium. Ele era realmente tolo, nécio em muitas coisas. Tentou matar Davi. Então, ele tinha pecados, eu não estou discutindo isso. Mas não foi nenhum desses pecados que o desqualificou. Foi só um que o desqualificou. Ele não soube esperar. Nós somos o povo da esperança. Nós somos o povo que crê que aquele que prometeu é fiel. E nós esperamos a mão de Deus mover em nosso favor. E o Senhor já está fazendo, filho. Não desista, não é hora de você parar, não é hora de retroceder, não é hora de você próprio tentar resolver o problema no seu braço. Eu vou resolver isso, Deus não está fazendo, eu mesmo vou fazer. Não faça isso, deixa o Senhor fazer. Espera no Senhor, confia nele, ele vai operar. Amém? Cuidado, porque às vezes, porque deixamos de esperar, perdemos a bênção de Deus. Lá em 1 Coríntios 15, verso 6, eu não vou ler tudo com você, mas Paulo está falando aqui de Jesus ressurreto. Primeiro foi visto pelos 12, depois, olha o que ele diz, foi visto por mais de quantos irmãos? Quantos irmãos? 500 irmãos de uma só vez. Não foi assim, uma visão para um, uma visão para outro. Não, os 500 estavam juntos e o Senhor Jesus apareceu para eles. Isso depois da ressurreição. Mas ele não tinha ainda sido assunto aos céus. Então esses 500 aqui, eles eram crentes. Eles eram membros, vamos dizer assim. Faziam parte. Mas aí o Senhor diz, lá em Atos capítulo 1, o Senhor diz para eles, para os discípulos, olha, é o seguinte, fica em Jerusalém. Não é hora de você ir por todo mundo, não é hora de você sair pelas nações, não. Fique em Jerusalém, até que do alto vocês recebam a promessa do Pai. O Pai prometeu algo muito, muito grande, e você vai receber em Jerusalém. A bênção de Deus também tem endereço às vezes, viu? É em Jerusalém, fique em Jerusalém, até que a promessa se cumpra. Quantos têm uma promessa sobre a sua vida aqui? Fica, permanece até que a promessa se cumpra. Quantos dias tiveram que esperar? Quem sabe? Quantos dias esperaram até o Pentecoste? 10 dias. 10 dias. Aí eu fico pensando, eu gosto de ficar imaginando a cena. Os irmãos estão lá reunidos um dia, 2 dias. No terceiro dia alguém fala, gente, mas será que a gente não tem que fazer alguma coisa? Quarto dia, não vou vir mais nessa reunião não acontece nada. Pedro falou que o negócio ia acontecer, mas eu não vejo nada. 7 dias se passa, não sei não, eu acho que vocês não ouviram direito. Vocês não estão interpretando direito a mensagem. Mas no 10º dia, eles estavam sentados. Porque a posição de esperar é sentado no descanso. Quem espera, espera no descanso. Quem espera, não espera se descabelando em ansiedade. Mas descansa. No 10º dia, diz a Bíblia, um vento impetuoso invadiu o cenáculo. E eles começaram a falar em línguas, porque línguas de fogo foram distribuídas sobre eles. Mas eu pergunto para você, quantos irmãos estavam no Pentecoste? Quantos? 120. Tinha 120 pessoas no dia do Pentecoste. Mas eu te pergunto, tinha mais irmãos ainda naquela época? Quantos irmãos que o Senhor apareceu? 500. Onde estavam os outros? Desistiram de esperar. Não significa que eles depois não foram batizados. Eu te pergunto, tinha mais irmãos ainda naquela época? Quantos irmãos que o Senhor apareceu? 500. Onde estavam os outros? Desistiram de esperar. Não significa que eles depois não foram batizados no Espírito Santo? Foram.

mel. No dia que a sua bênção se manifestar, as pessoas vão de fato dizer: Deus prometeu mesmo, e ela foi fiel em esperar, ele foi fiel em aguardar, porque Deus cumpre a sua promessa. Quarto, seja paciente, seja paciente. Salmo 40, verso 1, diz assim: esperei confiantemente. Também poderia ser traduzido como: esperei pacientemente pelo Senhor. E ele se inclinou para mim e me ouviu quando eu clamei por socorro. Tirou-me de um poço de perdição, de um tremedal de lama, colocou-me os pés sobre uma rocha e me firmou os passos. E me pôs nos lábios um novo cântico, um hino de louvor ao nosso Deus. Muitos verão essas coisas, temerão, glorificarão e confiarão no Senhor. Muita gente vai ver o seu testemunho. Seu testemunho vai reverberar. Mesmo que você nem fale, só de você estar vivendo o milagre, as pessoas vão ficar sabendo e o nome do Senhor será glorificado na sua vida. Mas veja, é preciso esperar, olha o que Davi diz, pacientemente. Lá em Romanos capítulo 5, verso 3, Paulo diz assim: e não somente isso, mas também nos gloriamos nas próprias tribulações, sabendo que tribulação produz o que, meus irmãos? Essa palavra perseverança também poderia ser traduzida como paciência. Quem persevera, persevera com paciência. Quem não tem paciência fica apertando o botão do elevador sem parar. Ou seja, ele está esperando, ele está perseverando, mas não é com paciência. Ele está esperando impacientemente. A ordem bíblica é: você nesse tempo de espera vai aprender a paciência. Então, o que, que vai acontecer com você? Olha para cá. Em algum momento vai ter tribulação. Deixa lá no verso 3. Em algum momento vai ter tribulação. É inevitável, faz parte da nossa trajetória. Mas quando tiver tribulação, saiba o seguinte: você vai orar por uma promessa de Deus. Você vai crer por uma promessa de Deus. Aí Paulo diz que quando você passar pela tribulação e você crer pela promessa de Deus, essa tribulação vai ser bênção na sua vida, porque ela vai gerar em você o quê? Paciência. E a paciência depois vai gerar em você perseverança, perdão, experiência. E a experiência, esperança. Esperança é essa doce expectativa, está às portas, está acontecendo. O que que eu quero dizer experiência? Quando você passa pela tribulação, você ora, crê na promessa, você pacientemente espera, o resultado vai ser o quê? Experiência com Deus. Só tem experiência com Deus quem pega a tribulação e transforma ela numa oportunidade de Deus operar, de Deus agir. Aproveita a oportunidade, querido. Isso está acontecendo na sua vida, não é por acaso. É para que se manifeste a glória de Deus na sua casa. Amém? Vamos encerrar. Quinto, cresça, torne-se mais forte. Diz assim a Bíblia, Lucas 1, verso 80. O menino crescia e se fortalecia em espírito. Ele crescia e se fortalecia em espírito. E ele viveu no deserto até o dia que havia de se manifestar a Israel. Ele teve que esperar. Ele tinha sido cheio do espírito, tinha recebido um chamado de Deus. Você vai ser voz que clama no deserto. Vai preparar o caminho do Senhor. Só que não é agora. Você vai esperar. Porque até o cumprimento da promessa, você precisa de crescer e se fortalecer. Olha para cá, tempo de espera é tempo de crescimento. Mas se você espera impacientemente, não há crescimento. Se você, ao invés de esperar, resolve gerar Ismael, não é crescimento. Crescimento é pacientemente. As pessoas estão pressionando, falando de você, mandando você fazer algo, você permanece: eu vou esperar no Senhor, vou esperar no Senhor. Preste atenção, meu querido, isso vai ser crescimento na sua vida. Sexto, descanse. Tempo de espera tem que ser tempo de descanso, não pode ser tempo de ansiedade. Lá em Apocalipse 6, verso 9, diz assim: quando ele abriu o quinto selo, vi debaixo do altar as almas daqueles que tinham sido mortos por causa da palavra de Deus. Tem um altar no céu, isso é uma coisa misteriosa, por causa do testemunho que sustentavam. E eles clamaram em grande voz, dizendo: até quando, Senhor? Essa é uma oração.

você faz também. Até quando, Senhor, eu vou esperar? Até quando eu vou aguardar essa cura? Até quando eu vou aguardar essa bênção? Eles disseram: até quando, ó soberano Senhor, santo e verdadeiro, não julgas nem vingas o nosso sangue dos que habitam sobre a terra? O que, que o Senhor responde para eles? Então, a cada um deles foi dada uma vestidura branca. Quantos ganharam uma vestidura branca? Preste atenção, você está vestido de branco, porque você está vestido de Cristo. O linho fino puríssimo é a justiça de Cristo. Você está vestido e revestido dele, diz a palavra de Deus. Cada um deles ganhou uma veste branca e lhes disseram que repousassem por um pouco até que se completasse o número. Qual foi a ordem de Deus para eles? Esperem. Mas em vez de usar a palavra espera, o Senhor diz repousa. Por quê? Tempo de espera tem que ser tempo de repouso. Repouso. Como é difícil para nós, quando a ansiedade vem, dormir. A Bíblia fala, lá em Atos, que Herodes resolveu prender Pedro, Tiago, para ferir a igreja. Tiago foi morto. Martirizado. Pedro era o próximo da lista. Pedro estava, diz a Bíblia, preso, acorrentado com dois soldados, ou seja, não tinha como ele fugir. E diz a Bíblia que no outro dia Herodes iria executá-lo. Eu te pergunto, se você soubesse que amanhã é o dia da sua execução, você ia dormir à noite? Tem irmão que não dorme nem véspera de prova, véspera de exame, e não consegue dormir. Agora imagina sabendo, amanhã eu estou morto, ai meu Deus. A Bíblia fala que Pedro, diferentemente, estava fazendo o quê? Dormindo. Eu amo isso na Bíblia. A Bíblia fala que Deus mandou um anjo, e o anjo fez o quê? Cutucou Pedro, acorda rapaz. E Pedro abriu os olhos, e o anjo pegou ele, tirou ele daquelas cadeias, as portas se abriram, e ele saiu com o anjo lá para fora. Quando ele estava lá fora, o anjo foi embora, e diz a Bíblia que ele não sabia se estava acordado ou dormindo. Já teve essa experiência alguma vez? Eu já tive essa experiência, de acordar, mas não acordar completamente, de continuar vendo o sonho na sua frente. Já aconteceu isso comigo, mas isso é sono muito profundo, é gente que está descansando demais. Pedro estava descansando tanto que até depois que o anjo veio, ele não conseguiu acordar direito. Só foi acordado lá de fora para valer. Achou que estava dormindo. Sabe por quê? Descanso. Minha vida está nas mãos dele. Deus tem um plano bom a meu respeito. Jeremias 29:11, Deus diz: eu é que sei que planos tenho a vosso respeito. Deus quer fazer a sua alegria completa. Mas espera nele. Espera no Senhor. O Senhor é quem vai fazer na sua vida. E por último, ore. Eu sei que parece uma redundância isso, né? Ore. Tempo de espera é tempo de oração, não é tempo de parar de buscar. Mas está demorando. Então aumente, intensifique a oração, mas continue aguardando, porque aquele que prometeu é fiel. A bênção já está chegando.

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0: Olá, pastor Rigonato, me chamo Cauã e a minha pergunta pode ser só especulação, mas gostaria de ouvir o senhor falando sobre o que a Bíblia diz. O Big Bang, pastor, pode ter sido a queda de Lúcifer?
7: Nenhuma coisa, nem outra do que dizem. Numa explosão cósmica, tudo começou a se desenvolver com perfeição, né? Olha só, se você põe um tanto de letras dentro de uma caixa, né, explode ela e constitui um livro por essa explosão, eu sei que é a maneira que você acha simplista de avaliar. Mas não é a queda de Lúcifer. Ela aconteceu num tempo em que não se registra na história. Não tem limites de data. Agora, por que não está escrito na Bíblia? Porque aprouve a Deus não estar escrito. Essa foi a vontade perfeita de Deus. As coisas ruins ficam para trás. Nós avançamos para as coisas boas do futuro. Isaías 14, Ezequiel 24, 28, é que fala a respeito da queda dessa criatura. Nós não sabemos a origem do pecado no coração de Lúcifer, mas sabemos que ele tinha liberdade de escolher e escolheu errado. E se achou iniquidade no coração dele. Mas como que isso é possível? Honestamente, não sei te dizer como isso é possível. Agora, imagina se a queda de um ser caído vai causar um universo tão maravilhoso, que é a teoria dita, né, da pergunta. Então não tem essa hipótese de longe. Jamais ela aconteceria. Que a queda de Lúcifer supostamente gerou o universo criado. Não. O universo criado foi planejado, elaborado, criado por Deus com perfeição planejada, arquitetada. Tudo tem senso de estética, tudo tem muita beleza, tudo tem formas e cores magníficas. Então, tudo é fruto de um planejamento de muito bom gosto, aliás, que é o bom gosto de Deus. É por isso que a Bíblia diz que as coisas de Deus que precisam ser conhecidas, elas são manifestas diversas através das coisas criadas. Porque as coisas criadas, elas são uma expressão poderosa, inegável, irrefutável de um Criador inteligente, de um Criador maravilhoso, bondoso, benigno. E tudo que Deus fez, Ele fez para o nosso bem. Então esqueça essa história de Big Bang, porque tem muita harmonia, muita ternura, muita melodia. A melodia da natureza que toca em Lá menor. É maravilhoso ouvir o sopro do vento, né? Quando ele encontra obstáculos nas folhas, nas árvores, e você vê o som da natureza, uma coisa linda, o som das águas, somado com a orquestra do canto dos pássaros. Não tem como, nós nos sentimos muito próximos de Deus diante dessas coisas. Porque a gente vê o poder de Deus, não precisa ter nem tanta sensibilidade para perceber. É por isso que eu gosto muito desse texto que está em Romanos capítulo 1, a partir do versículo 19, que diz: porquanto o que de Deus se pode conhecer é manifesto entre eles, porque Deus lhes manifestou, porque os atributos invisíveis de Deus, assim como seu eterno poder, como também a sua própria divindade, claramente se reconhecem desde o princípio, sendo percebidos por meio das coisas que foram criadas. Tais homens são, por isso, indesculpáveis.
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3: Olá, pastor Rigonato, me chamo Cauã e a minha pergunta pode ser só especulação, mas gostaria de ouvir o senhor falando sobre o que a Bíblia diz. O Big Bang, pastor, pode ter sido a queda de Lúcifer?
4: Nenhuma coisa, nem outra do que dizem. Que numa explosão cósmica, tudo começou a se desenvolver com perfeição, né? Olha só, se você põe um tanto de letras dentro de uma caixa, né, explode ela e constitui um livro por essa explosão, eu sei que é a maneira que você acha simplista de avaliar. Mas não é a queda de Lúcifer. Ela aconteceu num tempo em que não se registra na história. Não tem limites de data. Agora, por que não está escrito na Bíblia? Porque aprouve a Deus não estar escrito. Essa foi a vontade perfeita de Deus. As coisas ruins ficam para trás. Nós avançamos para as coisas boas do futuro. Isaías 14, Ezequiel 24, 28, é que fala a respeito da queda dessa criatura. Nós não sabemos a origem do pecado no coração de Lúcifer, mas sabemos que ele tinha liberdade de escolher e escolheu errado e se achou iniquidade no coração dele. Mas como que isso é possível? Honestamente, não sei te dizer como isso é possível. Agora, imagina se a queda de um ser caído vai causar um universo tão maravilhoso, que é a teoria dita, né, da pergunta. Então não tem essa hipótese de longe, jamais ela aconteceria. Que a queda de Lúcifer supostamente gerou o universo criado. Não. O universo criado foi planejado, elaborado, criado por Deus com perfeição planejada, arquitetada. Tudo tem senso de estética, tudo tem muita beleza, tudo tem formas e cores magníficas. Então, tudo é fruto de um planejamento de muito bom gosto, aliás, que é o bom gosto de Deus. É por isso que a Bíblia diz que as coisas de Deus que precisam ser conhecidas, elas são manifestas através das coisas criadas, porque as coisas criadas, elas são uma expressão poderosa, inegável, irrefutável de um criador inteligente, de um criador maravilhoso, bondoso, benigno, e tudo que Deus fez, ele fez para o nosso bem. Então esqueça essa história de Big Bang, porque tem muita harmonia, muita ternura, muita melodia, a melodia da natureza que toca em lá menor. É maravilhoso ouvir o sopro do vento, né? Quando ele encontra obstáculos nas folhas, nas árvores, e você vê o som da natureza, uma coisa linda, o som das águas, somado com a orquestra do canto dos pássaros. Não tem como, nós nos sentimos muito próximos de Deus diante dessas coisas. Porque a gente vê o poder de Deus, não precisa ter nem tanta sensibilidade para perceber. É por isso que eu gosto muito desse texto que está em Romanos capítulo 1, a partir do versículo 19, que diz: porquanto o que de Deus se pode conhecer é manifesto entre eles, porque Deus lhes manifestou, porque os atributos invisíveis de Deus, assim como seu eterno poder, como também a sua própria divindade, claramente se reconhecem desde o princípio, sendo percebidos por meio das coisas que foram criadas. Tais homens são, por isso, indesculpáveis.
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2: Pastor, por que Deus detesta tanto assim as coisas da carne? Essa é uma boa pergunta. Porque eu estou fazendo. É com boa intenção. Não estou querendo fazer nada de errado. Deixa eu fazer. Só que Deus, existem coisas que Deus detesta. Não vou usar a palavra abomina, porque muita gente nem sabe o que significa. Detestar, às vezes, é mais forte na nossa cabeça. Tem coisas que Deus detesta. E eu vou te dizer uma que Deus detesta. Deus detesta quando o homem se gloria diante dele. O que é se gloriar? A Bíblia fala, Efésios 2, verso 8, pela graça sois salvos, mediante a fé. Isso não vem de vós, é o que, meus irmãos? Isso não vem de vós. Olha a afirmação bíblica. Ele é o que? Dom de Deus. E não é por obras. Por que que Deus não aceita ninguém ser salvo por nenhum tipo de obra? Porque se fosse possível você ser salvo por obras, primeiro, não precisava de Jesus ter vindo. Quando você... Ah, mas só que ele veio. E quando você acha que hoje pode se salvar por meio de alguma obra, você está desprezando a obra de Cristo. Não faça isso. Honre a obra consumada do Senhor. Mas por que que o Senhor detesta as obras? Porque é pelas obras que as pessoas se gloriam. O que que é gloriar? Se fosse possível, não é. Mas se fosse possível você chegar no céu por causa da sua própria obediência, fidelidade, justiça, você ia chegar lá e falar o que para Deus? Ó, tô aqui porque eu sou bom. Tô aqui porque você falou, olha aí, obedeci. Eu estou aqui porque eu sou fiel. O nome disso é gloriar-se. Naquele dia ninguém vai se gloriar. Como diz aquela canção, naquele dia, quando perguntarem para mim como é que eu cheguei lá, eu vou dizer, foi graça. Superabundante graça. Se não fosse a graça do Senhor, eu nunca estaria aqui. Preste atenção. Assim, a maior de todas as bênçãos é a salvação. E ela não é por obras. Então, meu querido, preste atenção. A salvação da sua casa não é por obras, é pela graça. Você vai ser curado, não é pela sua obra, é pela graça, é dom de Deus. Ninguém vai se gloriar de coisa alguma. Quando o milagre acontecer na sua vida, você vai tributar toda a glória ao Senhor. Lá naquele dia, nós vamos tributar toda a glória ao Senhor e nós vamos cantar, só tu és digno, Senhor. O que significa a palavra digno? Digno é merecedor, merecedor. Só que é uma palavra elegante, bíblica. Só tu és digno, ou seja, só o Senhor é merecedor da honra, glória, louvor, a majestade, o domínio, o poder, a sabedoria pelos séculos dos séculos. Diga amém. Você sabe, até hoje, o problema de Ismael permanece. Você sabe, Ismael é o pai dos árabes, Isaac é o pai dos judeus, e até hoje estão lá brigando. Até hoje estão lá e só vai ter paz o dia que o príncipe da paz chegar. Entendeu? Então, até hoje, um problema está acontecendo depois de 4.000 anos. A gente não tem noção das escolhas que nós fazemos. Faça a escolha certa hoje. Decida esperar no Senhor. O Senhor vai ouvir a sua oração. Terceira coisa. O que fazer enquanto espera? Não haja pressionado pelas circunstâncias. Lá em 1 Samuel 13, verso 8, esperou Saul 7 dias, segundo o prazo determinado por Samuel. Presta atenção, Samuel, os filisteus se armaram para a guerra, Saul convocou o exército e Samuel falou para ele, presta atenção, eu vou a Ramá sacrificar, você vai me esperar aqui 7 dias. Ele falou o tempo. É uma grande bênção quando Deus te fala quanto tempo você vai esperar. Nem sempre ele fala. Por isso, o tempo de espera é um tempo de teste da nossa fé. Para ver se vamos ter paciência para perseverar. Samuel disse: espera aqui 7 dias. Quando eu voltar, nós vamos sacrificar, você vai sair para a guerra e o Senhor vai te dar vitória. Só que Saul esperou 7 dias, sim ou não? Parece que sim, esperou Saul 7 dias, segundo o prazo determinado por Samuel. Mas Samuel não chegou, e o povo começou a se espalhar. Então disse Saul: trazei-me aqui o holocausto, a oferta pacífica. E ele fez o quê? Ofereceu o holocausto. Quem é que deveria oferecer o holocausto? Samuel. Mas Saul tomou a prerrogativa que era do sacerdote para si mesmo, como rei. Deus não o tinha chamado para aquilo. Por que que ele fez isso, meu Deus do céu? Vamos avançar. Mal acabara ele de oferecer o holocausto. Isso é terrível. Ele perdeu a bênção por uma questão de minutos. Se tivesse esperado mais uma hora, você vai ver o que teria acontecido com ele. Mas ele desistiu de esperar. Não desista de esperar. Não haja pressionado pelas circunstâncias. Pastor, eu já estou com uma certa idade e não caso. E a minha mãe está falando que eu tenho que casar com o fulano. Mas você gosta dele? Não. Mas minha mãe diz que é o único que me quer. Eu tenho que aproveitar e casar com esse. E aí, pressionado pela circunstância, você entra num relacionamento pro resto da vida. Por que fazer isso? Por que fazer isso? Quando Deus cumprir a promessa dele na sua vida, você vai ser tão apaixonada por esse homem que você vai olhar para ele e vai achar que é um presente que caiu do céu. Caiu não, foi enviado. Quem caiu foi outro. Teve um que caiu, teve um que foi enviado. Quem é que foi enviado? Jesus. Os dois estavam no céu, mas um caiu, outro foi enviado. Então sua bênção não vai cair, sua bênção vai ser enviada. Temos que ser precisos com a palavra de Deus. Quantos concordam comigo? Por pouco. Verso 11. Samuel perguntou: o que que você fez, rapaz? Que bagunça é essa? Respondeu Saul: eu estava vendo que o povo estava se espalhando e que tu não vinhas nos dias aprazados e que os filisteus já tinham se ajuntado em Miquimás. Então eu disse comigo: agora descerão os filisteus contra mim a julgar, e ainda não obtive benevolência do Senhor. E olha o que acontece aqui: pressionado, forçado pelas circunstâncias, eu desisti de esperar. As circunstâncias me pressionaram e eu desisti de esperar na palavra do Senhor. Presta atenção, há muitas pressões quando você está esperando. Você está esperando no Senhor uma bênção. Tem gente que te critica, você não faz nada, você fica aí só parado. Deus, você já ouviu? Tem gente que gosta de usar esse ditado e até diz que está na Bíblia: Deus ajuda quem se ajuda. Se você não se ajuda, Deus também não te ajuda. Mas isso não está no Evangelho. Na verdade, o Evangelho é o contrário. Deus ajuda quem não consegue se ajudar. Deus está pronto para salvar quem não consegue se salvar. Amém? Pressionado pelas circunstâncias, não é? Forçado pelas circunstâncias. E as circunstâncias é o quê? As pessoas estão falando: Saul, você não faz nada, você fica aí passivo. Olha o inimigo se levantando, o exército está todo se organizando contra nós. Ah, não, vou para casa. Não dá para seguir um líder desse. Vou para casa. E Saul, então, entrou em pânico. Ele falou: meu Deus do céu, o povo está indo embora. Presta atenção, tempo de espera tem muita pressão e muito teste. Muita pressão e muito teste. Mas é hora de você ser aprovado. Não perca a bênção por causa de uma questão de dias. Se você tem aguardado no Senhor já tem muito tempo, isso significa que falta pouco para a sua bênção chegar. Significa que você está próximo do cumprimento da promessa de Deus. Vamos continuar lendo. E a Bíblia fala então que ele, premido pelas circunstâncias, ofereceu o holocausto. Avança. Então disse Samuel a Saul: olha o que Samuel diz: procedeste neciamente, ou seja, tolo, tolamente, em não guardar o mandamento que o Senhor teu Deus te ordenou. Qual foi o mandamento que Deus ordenou para ele? Eram os 10 mandamentos? Não. Espera aqui 7 dias. Quando eu voltar, você vai sair à guerra. Preste atenção. O mandamento que o Senhor Deus deu para ele foi só esperar. Esperar. Ele te ordenou isso. Que o Senhor teu Deus te ordenou: pois Se você tivesse esperado, olha o que teria acontecido, irmãos. Agora o Senhor teria confirmado o teu reino sobre Israel. Por quanto tempo? Para sempre. Essa bênção passou para quem? Davi. O reino de Davi é eterno, sim ou não? Por quê? Porque Jesus é descendente de Davi. Presta atenção, Deus queria que, ou Deus propôs para Saul que o reino dele durasse para sempre. Mas em vez disso, ele não esperou. Olha o tamanho da bênção que ele perdeu. Agora você diz, pastor, mas ele tinha muito pecado. É verdade, ele até consultou médium. Ele era realmente tolo, nécio em muitas coisas. Tentou matar Davi. Então, ele tinha pecados, eu não estou discutindo isso. Mas não foi nenhum desses pecados que o desqualificou. Foi só um que o desqualificou. Ele não soube esperar. Nós somos o povo da esperança. Nós somos o povo que crê que aquele que prometeu é fiel. E nós esperamos a mão de Deus mover em nosso favor. E o Senhor já está fazendo, filho. Não desista, não é hora de você parar, não é hora de retroceder, não é hora de você próprio tentar resolver o problema no seu braço. Eu vou resolver isso, Deus não está fazendo, eu mesmo vou fazer. Não faça isso, deixa o Senhor fazer. Espera no Senhor, confia nele, ele vai operar. Amém? Cuidado, porque às vezes, porque deixamos de esperar, perdemos a bênção de Deus. Lá em 1 Coríntios 15, verso 6, eu não vou ler tudo com você, mas Paulo está falando aqui de Jesus ressurreto. Primeiro foi visto pelos 12, depois, olha o que ele diz, foi visto por mais de quantos irmãos? Quantos irmãos? 500 irmãos de uma só vez. Não foi assim, uma visão para um, uma visão para outro. Não, os 500 estavam juntos e o Senhor Jesus apareceu para eles. Isso depois da ressurreição. Mas ele não tinha ainda sido assunto aos céus. Então esses 500 aqui, eles eram crentes. Eles eram membros, vamos dizer assim. Faziam parte. Mas aí o Senhor diz, lá em Atos capítulo 1, o Senhor diz para eles, para os discípulos, olha, é o seguinte, fica em Jerusalém. Não é hora de você ir por todo mundo, não é hora de você sair pelas nações, não. Fique em Jerusalém, até que do alto vocês recebam a promessa do Pai. O Pai prometeu algo muito, muito grande, e você vai receber em Jerusalém. A bênção de Deus também tem endereço às vezes, viu? É em Jerusalém, fique em Jerusalém, até que a promessa se cumpra. Quantos têm uma promessa sobre a sua vida aqui? Fica, permanece até que a promessa se cumpra. Quantos dias tiveram que esperar? Quem sabe? Quantos dias esperaram até o Pentecoste? 10 dias. 10 dias. Aí eu fico pensando, eu gosto de ficar imaginando a cena. Os irmãos estão lá reunidos um dia, 2 dias. No terceiro dia alguém fala, gente, mas será que a gente não tem que fazer alguma coisa? Quarto dia, não vou vir mais nessa reunião não acontece nada. Pedro falou que o negócio ia acontecer, mas eu não vejo nada. 7 dias se passa, não sei não, eu acho que vocês não ouviram direito. Vocês não estão interpretando direito a mensagem. Mas no 10º dia, eles estavam sentados. Porque a posição de esperar é sentado no descanso. Quem espera, espera no descanso. Quem espera, não espera se descabelando em ansiedade. Mas descansa. No 10º dia, diz a Bíblia, um vento impetuoso invadiu o cenáculo. E eles começaram a falar em línguas, porque línguas de fogo foram distribuídas sobre eles. Mas eu pergunto para você, quantos irmãos estavam no Pentecoste? Quantos? 120. Tinha 120 pessoas no dia do Pentecoste. Mas eu te pergunto, tinha mais irmãos ainda naquela época? Quantos irmãos que o Senhor apareceu? 500. Onde estavam os outros? Desistiram de esperar. Não significa que eles depois não foram batizados no Espírito Santo? Foram. Não significa que eles deixaram de ser filhos. Não, continuaram sendo filhos. Mas perderam um grande privilégio de estar no dia da inauguração. O dia da primeira vez que o Espírito Santo desceu e permaneceu na terra. Ele perdeu a chance de ver as línguas de fogo sobre a sua cabeça. Ele perdeu a chance de ver o mover de conversão de quase 3 mil pessoas naquele dia. Tudo por quê? Não sei. Não sei se era um compromisso, não sei se ele tinha que assistir um filme, não sei se ele tinha que jogar uma partida de futebol, eu não sei o que, que é que ele estava fazendo. Tenho certeza que não era nada ruim, mas ele não estava esperando. O Senhor falou, fique em Jerusalém. Talvez alguns disseram, não, eu não moro aqui, para eu ficar aqui esperando vai me custar caro. Não tenho como ficar em Jerusalém esperando. Vou ficar na casa de quem? Talvez alguém dissesse, mas o Senhor diz, fique em Jerusalém. Os que esperaram, receberam a promessa do Pai. Se você espera no Senhor, acredite em mim, Deus vai honrar você no seu tempo. E você vai dizer que tem sabor de mel. No dia que a sua bênção se manifestar, as pessoas vão de fato dizer, Deus prometeu mesmo e ela foi fiel em esperar, ele foi fiel em aguardar, porque Deus cumpre a sua promessa. Quarto, seja paciente. Seja paciente. Salmo 40, verso 1, diz assim, esperei confiantemente. Também poderia ser traduzido como esperei pacientemente pelo Senhor. E ele se inclinou para mim e me ouviu quando eu clamei por socorro. Tirou-me de um poço de perdição, de um tremedal de lama, colocou-me os pés sobre uma rocha e me firmou os passos. E me pôs nos lábios um novo cântico, um hino de louvor ao nosso Deus. Muitos verão essas coisas, temerão, glorificarão e confiarão no Senhor. Muita gente vai ver o seu testemunho. Seu testemunho vai reverberar. Mesmo que você nem fale, só de você estar vivendo o milagre, as pessoas vão ficar sabendo e o nome do Senhor será glorificado na sua vida. Mas veja, é preciso esperar, olha o que Davi diz, pacientemente. Lá em Romanos capítulo 5, verso 3, Paulo diz assim, e não somente isso, mas também nos gloriamos nas próprias tribulações, sabendo que tribulação produz o que, meus irmãos? Essa palavra perseverança também poderia ser traduzida como paciência. Quem persevera, persevera com paciência. Quem não tem paciência, fica apertando o botão do elevador sem parar. Ou seja, ele está esperando, ele está perseverando, mas não é com paciência. Ele está esperando impacientemente. A ordem bíblica é, você nesse tempo de espera vai aprender a paciência. Botão do elevador sem parar. Ou seja, ele está esperando, ele está perseverando, mas não é com paciência, ele está esperando impacientemente. A ordem bíblica é, você nesse tempo de espera vai aprender a paciência. Então, o que vai acontecer com você?

vai ser bênção na sua vida, porque ela vai gerar em você o quê? Paciência. E a paciência depois vai gerar em você experiência. E a experiência, esperança. Esperança é essa doce expectativa, está às portas, está acontecendo. O que eu quero dizer experiência? Quando você passa pela tribulação, você ora, crê na promessa, você pacientemente espera, o resultado vai ser o quê? Experiência com Deus. Só tem experiência com Deus quem pega a tribulação e transforma ela numa oportunidade de Deus operar, de Deus agir. Aproveita a oportunidade, querido. Isso está acontecendo na sua vida, não é por acaso. É para que se manifeste a glória de Deus na sua casa. Amém? Vamos encerrar. Quinto, cresça. Torne-se mais forte. Diz assim a Bíblia. Lucas 1, verso 80. O menino crescia e se fortalecia em espírito. Ele crescia e se fortalecia em espírito. E ele viveu no deserto até o dia que havia de se manifestar a Israel. Ele teve que esperar. Ele tinha sido cheio do Espírito, tinha recebido um chamado de Deus. Você vai ser voz que clama no deserto. Vai preparar o caminho do Senhor. Só que não é agora. Você vai esperar. Porque até o cumprimento da promessa, você precisa de crescer e se fortalecer. Olha para cá. Tempo de espera é tempo de crescimento. Mas se você espera impacientemente, não há crescimento. Se você, ao invés de esperar, resolve gerar Ismael, não é crescimento. Crescimento é pacientemente. As pessoas estão pressionando, falando de você, mandando você fazer algo, você permanece. Eu vou esperar no Senhor, vou esperar no Senhor. Preste atenção, meu querido. Isso vai ser crescimento na sua vida. Sexto, descanse. Tempo de espera tem que ser tempo de descanso. Não pode ser tempo de ansiedade. Lá em Apocalipse 6, verso 9, diz assim: quando ele abriu o quinto selo, vi debaixo do altar as almas daqueles que tinham sido mortos por causa da palavra de Deus. Tem um altar no céu. Isso é uma coisa misteriosa. Por causa do testemunho que sustentavam. E eles clamaram em grande voz, dizendo: até quando, Senhor? Essa é uma oração que você faz também. Até quando, Senhor, eu vou esperar? Até quando eu vou aguardar essa cura? Até quando eu vou aguardar essa bênção? Eles disseram: até quando, ó soberano Senhor, santo e verdadeiro, não julgas nem vingas o nosso sangue dos que habitam sobre a terra? O que, que o Senhor responde para eles? Então, a cada um deles foi dada uma vestidura branca. Quantos ganharam a vestidura branca? Preste atenção, você está vestido de branco, porque você está vestido de Cristo. O linho fino puríssimo é a justiça de Cristo. Você está vestido e revestido dele, diz a palavra de Deus. Cada um deles ganhou uma veste branca e lhes disseram que repousassem por um pouco até que se completasse o número. Qual foi a ordem de Deus para eles? Esperem. Mas em vez de usar a palavra espera, o Senhor diz: repousa. Por quê? Tempo de espera tem que ser tempo de repouso. Repouso. Como é difícil para nós, quando a ansiedade vem, dormir. A Bíblia fala, lá em Atos, que Herodes resolveu prender Pedro, Tiago, para ferir a igreja. Tiago foi morto. Martirizado. Pedro era o próximo da lista. Pedro estava, diz a Bíblia, preso, acorrentado com dois soldados, ou seja, não tinha como ele fugir. E diz a Bíblia que no outro dia Herodes iria executá-lo. Eu te pergunto, se você soubesse que amanhã é o dia da sua execução, você ia dormir à noite? Tem irmão que não dorme nem véspera de prova, véspera de exame, e não consegue dormir. Agora imagina sabendo: amanhã eu estou morto, ai meu Deus. A Bíblia fala que Pedro, diferentemente, estava fazendo o quê? Dormindo. Eu amo isso na Bíblia. A Bíblia fala que Deus mandou um anjo, e o anjo fez o quê? Cutucou Pedro: acorda, rapaz. E Pedro abriu os olhos, e o anjo pegou ele, tirou ele daquelas cadeias, as portas se abriram e ele saiu com o anjo lá para fora,

Quando ele estava lá fora, o anjo foi embora. E diz a Bíblia que ele não sabia se estava acordado ou dormindo. Já teve essa experiência alguma vez? Eu já tive essa experiência. De acordar, mas não acordar completamente. De continuar vendo o sonho na sua frente. Já aconteceu isso comigo. Mas isso é sono muito profundo. É gente que está descansando demais. Pedro estava descansando tanto que até depois que o anjo veio, ele não conseguiu acordar direito. Só foi acordado lá de fora para valer. Achou que estava dormindo. Sabe por quê? Descanso. Minha vida está nas mãos dele. Deus tem um plano bom a meu respeito. Jeremias 29:11, Deus diz: eu é que sei que planos tenho a vosso respeito. Deus quer fazer a sua alegria completa. Mas espera nele. Espera no Senhor. O Senhor é quem vai fazer na sua vida. E por último, ore. Eu sei que parece uma redundância isso, né? Ore. Tempo de espera é tempo de oração. Não é tempo de parar de buscar. Mas está demorando. Então aumente, intensifique a oração. Mas continue aguardando. Porque aquele que prometeu é fiel. A bênção já está chegando.

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9: Olá, nós estamos aqui em mais uma edição do programa Batom e Bate-Papo Cast. Hoje um programa para lá de especial com o tema Como uma escola prepara o seu filho para o sucesso? E dentro dessa mesa especial, onde a educação tem nos levado para um outro nível acadêmico, espiritual, nós temos aqui hoje representantes muito importantes da educação e também o fruto dessa educação de uma escola que preparou para o sucesso. Quero receber aqui as minhas convidadas, em primeiro lugar aqui, uma convidada muito especial, que é ex-aluna da Escola Videira de Educação, que é a Ana Júlia Moreira Alves. Ainda não casou, né, Ana Júlia?
10: Não.
9: Ela que é jornalista, que é mestranda em políticas públicas e também hoje coordena o programa na TV... Não, você coordena a TV Capital.
10: E tem um programa também, meu programa da Ana. É uma honra estar aqui com vocês.
9: Obrigada, Ana Júlia. Aqui temos também a coordenadora Luzia, que também é ali conosco, uma educadora, mentora da AEVID, Associação de Escolas Videira, e está conosco há 20 anos trabalhando numa escola que prepara o seu filho para o sucesso. Seja bem-vinda, Luzia.
11: Obrigada, pastora. Muito bom estar aqui.
9: É, feliz demais. Você tá feliz, Lili? Bom
12: dia. Com certeza. Falar do fruto do nosso trabalho é muito bom, né? E mostrar é melhor ainda.
9: Aqui nós temos, então, essa, a Lília Ribeiro, nossa diretora pedagógica, e também ela é psicopedagoga, especialista em aprendizagem, ela é pedagoga. Mas vamos deixar os títulos um pouquinho de lado? Vamos conversar um pouquinho sobre essa prática? Então, eu quero começar com você, Lília. Onde que o sucesso acadêmico começa?
12: Olha, eu diria, né, como é a nossa área, eu afirmaria que o sucesso acadêmico começa na primeira fase escolar ali na educação infantil. É quando a gente já inicia o desenvolvimento de algumas competências, de algumas habilidades. É quando a criança, desde pequenininha, começa a ser formada na sua cognição, influenciada na sua emoção. É quando ela aprende também o social. É quando ela começa a aprender também conteúdos curriculares. Então, esse sucesso acadêmico, né, lá num futuro brilhante como o da Ana Júlia, que nós temos aqui hoje como exemplo de quem estudou conosco toda uma vida escolar, inicia assim, lá na base, lá na educação infantil, e vai dar fruto lá na frente, porque é uma completude de ações e de objetivos em cada fase escolar, né?
10: E a gente consegue ver que a ação deu certo quando a gente vê os frutos. Eu sou o fruto da Escola Videira, eu estudei do maternal ao nono ano, e realmente é o que a Lilian disse, o meu veio da base. Se eu não tivesse uma base bem formada, que foi a Escola Videira, eu jamais teria conseguido passar pelo ensino médio e pela faculdade. Uma base bem solidificada, forte, faz com que seja um aluno, um profissional, não somente qualificado, mas sim um profissional de Deus.
11: Amém. Isso, e essa fase, pastora Valéria, ela é marcada justamente pela construção das estruturas mentais, né? É o momento em que há mais plasticidade cerebral na criança. A gente sabe que 90% do cérebro, ele é desenvolvido nessa fase. Então, assim, é um momento muito propício, né? É uma janela de oportunidade.
4: É um time, né?
11: Com certeza.
4: Qual a melhor forma de aproveitar esse time?
12: Olha, com didáticas que sejam estratégicas. Uma boa escola, ela tem uma equipe que sabe exatamente o que está fazendo em cada fase escolar, né? Então, no ensino infantil, por exemplo, ou na primeira infância, às vezes a família pode ter aquela impressão de que é um ensino meio abstrato.
10: Que não vale a pena,
12: como se ele não estivesse aprendendo nada, não. Mas tudo que tem intencionalidade pedagógica, e nesse momento os educadores vão entender muito bem o que eu estou dizendo, constrói essa base de uma maneira muito sólida. Porque tudo que o professor faz em sala de aula, em qualquer faixa etária, tem uma intenção de desenvolvimento.
10: E eu que entrei com 2 anos, o que eu aprendi lá fez com que eu crescesse com aquele propósito a ter uns 15, 14 anos, eu lembrar do que eu aprendi na Escola Videira desde o ensino.
4: Luzia, então, esse processo gradativo, igual a Lília falou, é bem necessário, né? Não precisa ter aquela pressa.
11: Não, não precisa. Inclusive, o alvo principal da educação infantil tem que ser justamente esse desenvolvimento da oralidade, né? A ampliação do repertório verbal. Uhum. A criança precisa aprender a falar. Uhum. Se expressar. E a gente trabalha muito isso com contação de histórias, uhum, leituras, né, de forma muito intencional. A educação infantil, ela é base, ela é primordial para um desenvolvimento acadêmico de sucesso.
4: E essa contação de histórias, Lili, eu me lembro da minha infância, faz parte de algo tão... é um aprendizado tão saboroso.
12: Com certeza.
4: Né? E assim... isso desenvolve a criatividade também?
12: Desenvolve, até porque a contação de histórias, ela acontece porque ele leu uma história, né? Não é assim, apenas falar de qualquer assunto. É também desenvolvido com um objetivo. Então, com propósito, na primeira infância é o momento de não só escola, mas família, incentivar o gosto pela leitura, o gosto por... adquirir livros, né? O gosto por gastar um tempo ali olhando livros, lendo informações, estudando, pesquisando, ele vai vendo, vai aprendendo isso. E nós já fazemos isso, esse treino de contar histórias desde o infantil, e isso vai se aprofundando nas demais fases, de acordo com a idade, ele passa a ler livros maiores, mais profundos, livros de assuntos que talvez nem interessam tanto a ele, mas ele aprende que precisa conhecer sobre diversos assuntos, e ele vai tomando gosto por aquele hábito. E junto com a contação de histórias, a gente desenvolve algo que é tão importante e que talvez até tenha se perdido nos dias de hoje com a facilidade da internet e das redes sociais, porque ele desenvolve um poder de defender aquilo que ele aprendeu, que ele acredita, um poder de oralidade. Um poder de conseguir explicar aquilo que ele reteve e aquilo que ele acredita. Então, isso é muito importante. Isso desenvolve liderança. Hoje em dia, isso é muito valorizado, inclusive nas empresas, né? O profissional que sabe falar.
4: Exatamente.
12: Que sabe se portar, que sabe defender uma ideia.
11: É, e na educação infantil, além de desenvolver a oralidade, né? Além de se preocupar prover ao aluno o aprendizado através das diversas leituras, como a Lívia diz, a gente tem que preocupar com algo que é muito importante, que é o desenvolvimento emocional. Porque a educação infantil, ela não tem que se preocupar prioritariamente com leitura, né? A gente tem que se preocupar, por exemplo, com o desenvolvimento motor.
4: Eu ia falar isso?
11: É, tem a coordenação motora ampla, a coordenação motora fina. E através das brincadeiras,
4: certo,
11: eles vão desenvolver N aprendizados. Inclusive, um que a gente considera importantíssimo, que é o respeito na convivência. A criança precisa aprender a esperar a vez, né? Esperar a vez, né? Aprender que tem hora para falar, tem hora para se expressar.
12: Como disputar um espaço.
11: Como disputar um espaço. É, e tudo isso acontece no ambiente de ludicidade, né?
4: Então, tudo isso é aprendido, então, né?
11: Tudo isso é aprendido.
10: A criança, ela aprende, né? Eu tava vendo um documentário sobre a criança, ela não sente medo, se sente medo. Ela aprende a sentir medo. E o que ambas falaram é que as crianças precisam aprender. Aprender a ler, aprender a respeitar, aprender a obedecer os pais. E tudo isso é lá na base, que a gente volta na primeira questão, lá na base. E não adianta a escola vir ensinar isso pro o seu filho se você em casa não ensina pro seu filho como que é aprender.
4: O ideal, gente, é ele ter o mesmo ensino em um lugar e no outro.
10: Exatamente. Né?
4: Aquilo ser confirmado.
10: Com certeza.
4: Né? Mas o que as famílias podem fazer? Assim, quais os conselhos que vocês dão assim, nessa primeira infância? Como mãe, né? Talvez o seu filho não estude numa escola confessional. Mas como mãe, como que ela pode cooperar mais com essa fase?
12: Olha, eu estava aqui nos bastidores, inclusive, falando com a Ana Júlia, com a mãe dela que está aqui conosco, a respeito da importância da parceria da família para que o nosso produto final, que é o sucesso do aluno, tem efeito. Então, toda escola, ela instrui a família de alguma forma. Como a família pode participar? Como ela deve fazer em casa? Como conduzir? Qual que é a parte dela? E eu acredito que se a família estiver atenta a isso, ao que qualquer escola direciona e mostra a respeito daquilo que ela acredita, de como deve ser em casa, do que o aluno, às vezes, aquele aluno, ou seu filho em especial, está precisando desenvolver ou fazer mais ou fazer menos, isso é fundamental, porque aí tem uma parte que a escola não pode fazer pela família, que é só da família.
4: E vice-versa.
12: E vice-versa, claro, né?
10: Responsabilidades diferentes, né?
11: É, e tem que ter essa parceria, né, para concordar com o que a escola está fazendo.
4: Isso.
11: Porque muitas vezes a gente está ali trabalhando com a criança na formação do caráter.
4: Certo.
11: Então a gente tem que lançar mão de orientações
4: isso,
11: a respeito dos princípios, né? Orientações
4: de condutas, comportamentos, né?
11: Isso, a gente tem ali que mediar esses conflitos para poder orientar a criança baseado nos princípios. E a família precisa concordar com isso, né? Porque não é como a família discordar e a escola realmente aplicar a proposta dela, que no nosso caso é a formação de caráter, né? Nós trabalhamos com a cosmovisão cristã.
4: Sim.
11: Então, nós temos essa preocupação. A família precisa também ter o mesmo ponto de vista, ter a mesma preocupação e concordar.
4: Só a criança só ganha com isso.
11: E você, só ganha.
12: Você, Luzia, enquanto foi coordenadora da Ana Júlia, você viveu isso na prática? Você sentiu essa parceria dos pais dela?
11: Sim, com certeza. Tivemos assim...
10: Tem muita história.
4: Mas eu queria saber algumas.
10: Luzia tem muitas histórias. Então, eu lembro de uma que eu tinha acontecido alguma briga entre eu e uma colega. E aí eu fui parar na sala da Luzia.
12: Da coordenadora.
10: Não, e quando eu fui quando a gente vai pra sala da coordenadora, é um medo, assim, que você nunca teve na sua vida. Tem mais medo de estar lá do que da sua mãe e do seu pai.
4: Jesus.
10: Aí você chega lá... Ela fala assim, você tem que perdoar. Eu falei, não, não vou perdoar. Ela fez isso, eu não gostei, eu não quero perdoar. E fiquei quieta. Ela, você sabe que você tem que perdoar 70 vezes 7. Aí eu falei, eu fiquei ouvindo ela. Você sabe quanto que é? Eu falei, não, então faz a conta aí. Aí eu fiquei fazendo a conta. Ela,
13: você tem que perdoar 490 por dia. Aí eu cheguei em casa, eu falei assim, mãe, você acredita que eu tenho que perdoar quase 500 vezes por dia? Então, assim...
4: Nossa, isso foi tão bom.
13: Foi tão profundo,
12: porque... Matemática e Bíblia.
13: Exatamente, eu aprendi a perdoar naquele dia.
4: Olha
13: eu
4: só.
13: Eu aprendi o valor do perdão naquele dia.
4: E tão cedo na vida?
13: Tão cedo.
4: Eu acho que você vai lucrar tanto
13: eu tava tão nova, né?
4: Nesse aprendizado.
13: Não, e meus pais, todas as vezes que aconteceu alguma coisa, lembra... 70 vezes 7.
4: Não, e assim, é importante que nós estamos falando aqui de uma educação cristã.
13: Exatamente.
4: Por quê? Porque muitas vezes, coordenadoras, diretoras que somos, nós damos orientações para os alunos. Mas por que que essa orientação foi tão profunda? Porque ela comunicou uma verdade inquestionável, que é a do perdão. Então, assim, quando
13: é difícil,
4: você faz a somatória de uma instrução necessária com base na palavra de Deus, ou seja, liberando a palavra de Deus, isso faz muita diferença. Mas e depois da educação infantil? Como é que nós vamos trabalhar isso? Assim, vocês sempre conversam, né, as educadoras que estão aqui, que é importantíssimo ter um ritmo lá na educação infantil. Que ritmo é esse? Se a gente falou que tem que ser progressivo, Lília?
12: Sim, é um ritmo conforme o que se espera academicamente para a faixa etária. Né? E, obviamente, dentro disso, existe também o ritmo de cada estudante.
4: Ah.
12: Mas é um ritmo que nós chamamos de um ritmo acadêmico conforme aquilo que esse aluno vai precisar corresponder na fase seguinte. Então, a educação infantil prepara o aluno para corresponder àquilo que será desenvolvido e exigido nos anos iniciais do ensino fundamental. E essa fase também prepara para os anos finais do ensino fundamental, que comumente a gente chama de fundamental 2.
4: Uhum.
12: E da mesma forma para o ensino médio, da mesma forma para a faculdade. Então, é todo um olhar sistêmico, né?
4: Uhum.
12: Dentro disso, é claro que a gente tem que fazer de uma maneira que seja com ritmo, mas com muito prazer.
4: Nossa.
12: O prazer, com alegria e desenvolvendo. Tem momentos que a gente vai... apertar um pouquinho ali, porque tem que gerar o hábito, porque tem que corresponder
13: rotina.
12: Dentro do tempo, porque tem que gerar uma rotina. E vai sendo construído,
4: fazer com,
12: né,
4: intencionalidade é tão bom,
12: com,
4: né?
12: A família, ela vai percebendo, né, à medida que o filho dela vai galgando uma nova maturidade,
4: uhum,
12: como estudante. Ela vai acompanhando isso à medida que ele muda de ano e de fase escolar.
4: Ana Júlia, esse ensino, assim, tão, assim... bíblico e às vezes assim de formação do caráter, em algum momento você sentiu, quero que você seja bem sincera, assim, que você não era amada ou que você não era bem-vinda?
13: Jamais, de forma alguma. Esse ensino fez com que eu crescesse em todas as áreas da minha vida. Hoje eu sou pregadora, eu levo a palavra de Deus,
4: uhum,
13: preguei num congresso no Goiânia Arena para milhares de jovens. Então o ensino bíblico fez com que eu crescesse com caráter.
4: Que benção.
13: Porque assim, a Escola Videira ensina vários princípios e cada semestre eles ensinam um. Eu nunca vou esquecer do caráter, que foi o principal que fez o que eu me formasse. Então, sempre tem nessa tecla, caráter para que você seja um bom profissional, para que você seja um bom aluno, para que você seja um bom filho e assim para que você possa crescer não somente em profissionalismo, mas também em propósito.
11: Amém. Isso é importante. E o ensino fundamental, pastora,
4: sim,
11: ele... começa uma fase da sistematização, da alfabetização, né? Então, o alvo é uma alfabetização sólida.
4: Uhum.
11: E aí a gente se preocupa com o desenvolvimento da leitura, da escrita, da produção textual,
4: uhum,
11: do raciocínio lógico.
4: Exatamente.
11: Então, a gente quer consolidar essas aprendizagens e organizar o pensamento, ensinar a criança a se organizar externamente e internamente. Né?
4: Você falou exatamente o que é educação clássica. Leitura, raciocínio, exatamente.
11: Então, é isso que nós fazemos, né? E buscamos fazer com excelência.
12: Até, né, porque são...
11: E não é só isso, né? Desculpa, uhum, interromper você.
4: Imagina.
11: Porque a gente tem a preocupação também no ensino fundamental da formação, da autonomia e da responsabilidade.
4: Sim.
11: Por isso que a Lila falou, a gente puxa um pouquinho ali.
4: Uhum.
11: Então a gente tem que preparar essa criança, né, esse juvenil.
4: É.
11: Então a responsabilidade é algo que está tão... Assim, a gente percebe que eles chegam infantilizados.
4: Sim.
11: Então aí a gente tem que chamá-los para essa maturidade, para esse autocompromisso. Né? Às vezes, uhum, uma criança não faz a tarefa, eu vou conversar com ela, ela fala assim, é porque minha mãe não teve tempo. Uhum. Aí eu falo, mas a tarefa é sua,
4: isso.
11: Não é da sua mãe.
12: Já exatamente. Começa a descobrir que não precisa esperar a mãe para fazer a tarefa.
4: Desenvolver autonomia.
13: Isso é muito real, porque eu lembro
12: você
13: que
12: passou isso.
13: Passei por isso. Eu lembro que os meus pais davam comigo até chegar no sexto, sétimo ano e falar assim: agora é você.
4: Uhum.
13: Agora eu vou ser por você. Se você ficar de operação, é você, as consequências. Não, vai viajar, vai ficar. Então, assim, eu já comecei a saber outro princípio, a consequência, semear e colher.
4: Uhum.
13: Eu sabia o que eu tinha que plantar. Eu lembro muito da musiquinha quando eu cantava quando eu era criança. Se colher batata, não vai colher batata. Se plantar batata, vai colher batata. Não tem como colher chuchu. Então, o que eu fui plantado, aprender a estudar sozinha. Por mais que seja difícil, eu ficasse 3 horas fazendo uma tarefa, minha mãe deixava. Você tem que aprender a ter sua autorresponsabilidade.
4: Interessante que, ao ouvir você falar, o que a gente percebe aqui? Que foi completamente compatível ela ter o conhecimento acadêmico e os princípios bíblicos. Por quê? Ela desenvolveu plenamente a oralidade, ela desenvolveu plenamente o conhecimento sistematizado, categorizado, como você falou, mas os princípios estão ali arraigados. É como, Lília, se ela não separasse, não compartimentalizasse. Agora eu lido com a coisa bíblica, agora eu lido com
12: agora
4: o conhecimento
12: ciência,
4: acadêmico.
12: Separar a ciência de fé, basicamente.
4: Não, é, né? Tudo junto.
12: Acontece junto.
4: Fala um pouquinho
12: E outra
4: disso.
12: Coisa que eu percebo que ela expressa, que é o que eu ia complementar, que é a fala da Luzinha. Aqui, no pouco tempo em que vocês perceberam a fala da Ana Júlia, a gente já teve exemplos de cálculo,
4: sim,
12: linguagem, porque ela se tornou uma jornalista.
4: Exatamente.
12: Fala muito bem, expressa muito bem,
4: sim,
12: se comunica muito bem, né? E também já demonstrou aqui um aprendizado com a parte social. Hoje em dia, uma boa escola, e as famílias precisam se atentar para isso. Por mais que elas tenham diferenciais interessantes, que chamam atenção, atividades extras, divertidas,
4: estrutura física maravilhosa,
12: um contraturno,
13: tecnologia,
12: tudo isso é realmente muito rico e a gente preza por isso na nossa instituição. Mas o ensino de conteúdos e domínio de base curricular comum como ler, escrever, calcular, não pode ser perdido e precisa ser vigiado cada vez mais pela educação. Porque nós hoje somos exigidos como instituição de educação cada vez mais para encher a carga horária de outras disciplinas. E a gente brinca às vezes com os educadores, né, de escolas que nós temos no Brasil, que chega um momento que são tantas coisas que a escola é obrigada a ensinar, que a impressão que você tem é que a hora que eu vou ensinar português, matemática,
4: claro que eu vou
12: ciência,
4: ensinar
12: história e geografia.
4: O que realmente importa, né?
12: Realmente importa. Então, o foco naquilo que é essencial é muito importante a família observar numa escola.
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5: Conversando sobre educação e, claro, né, como é que uma escola pode preparar seu filho para o sucesso? Nós temos aqui fruto de um investimento tão bem sucedido que se chama Ana Júlia Moreira Alves. Estamos conversando com ela, com a Luzia. Luzia, eu sei que existem curiosidades aí no mundo acadêmico. Será que uma criança com 12 anos é capaz de entender qualquer coisa?
6: 12 anos? Então, essa fase, ela é chamada pelos teóricos de operatório formal. Né?
5: Como é que é operatório formal? Explica
6: operatório
5: um pouquinho.
6: Operatório formal. É o momento em que a criança começa a ter o pensamento mais subjetivo. Uhum. Então, ela já quer raciocinar a respeito dos fatos.
5: Compreende o que é mais abstrato.
6: É, já tem o pensamento mais abstrato. Não precisa tanto do concreto para ela compreender, né, a lógica do funcionamento das coisas. Então, ela está no momento em que ela consegue construir, consegue entender metáforas e consegue aprender conteúdos mais complexos.
5: Mas certo? Isso foi estimulado lá desde a educação infantil.
6: Sim, sim. Uma criança, né? Uma criança, vamos dizer assim, que está no padrão. Foi acompanhada,
5: entendi.
6: Foi estimulada, passou pela fase ali do pré-operatório, operatório concreto, agora está no operatório formal. Então, essa criança, ela sim, vamos dizer, ela tem capacidade para compreender explicações mais complexas. Porém, ela não tem maturidade emocional. Então, é preciso que haja cuidado. Uhum. Haja cuidado, haja monitoramento, haja supervisão.
5: Na Júlia, você percebeu esses processos acontecendo de maneira espontânea?
7: Sim, com certeza.
5: Na sua vida?
7: Com certeza. E quando a gente passa para o ensino médio, é um pouco aterrorizante.
5: Mesmo?
7: Porque quando eu estudei no maternal, ao nono ano, e eu lembro que eu até falei para meus pais, e falaram, faz o ensino médio, pelo amor de Deus. E muitas pessoas pensam, tá estourando a bolha, você criou lá dentro uma bolha, com professores cristãos, uma escola cristã, e agora, como é que você vai jogar ela pro mundo? Não, eu não criei dentro de uma bolha, eu fui preparada para estar no mundo. Porque tudo foi lícito para mim ali. Tudo tinha a possibilidade de eu estar. Mas nem tudo me convém. Eu aprendi isso na escola videira.
5: Sim.
7: Então, eu não estava dentro de uma bolha. Eu fui criada. E isso é lá da base, é o que a gente falou antes. Eu fui preparada desde o início. Se você não prepara o seu filho, não adianta você estar junto da sua família, numa igreja, se você não tem uma escola que esteja linkando com esses princípios, que estejam junto com esses princípios para que você possa criar o seu filho de maneira correta. Não adianta estar explicando uma coisa em casa, uma coisa na igreja, e a escola é totalmente diferente. Não, tem que estar junto, unido.
5: Isso, essa você escuta, tem uma
8: base,
5: então,
8: ela
5: é
8: tem uma base da formação da identidade dela em Cristo.
5: É isso, ela percebe que ela tem argumentos, ela, né, suficientes para encarar o ensino médio, para encarar a vida. Não significa que você é alheia ao que acontece, porque muitas vezes, qual que é a dúvida que o povo tem? Não, eu vou pôr numa escola cristã e eles não vão preparar para a vida. Né, Luzia?
8: Essa dúvida é recorrente, né? Mas muito pelo contrário. Nós temos uma grande preocupação em preparar as nossas crianças emocionalmente.
5: Sim.
8: Né? E nós fazemos muito isso, como eu disse no bloco anterior, através da mediação de conflito. Que é nesse momento que você tem oportunidade de formar o coração.
5: Nossa,
8: então você
5: é tão importante.
8: Pula o coração da criança. Né? Você ensina a criança. A Bíblia é muito clara a respeito disso. Você tem que ensinar a criança. Ela não sabe, é você quem vai formá-la, é você quem vai ensiná-la. E nós fazemos isso baseados nos ensinos da palavra de Deus, através da cosmovisão cristã.
7: E ela está ali absorvendo tudo que você está falando.
8: O tempo todo. É, tudo que você fala. Eu costumo falar isso muito para a minha equipe, que a criança observa o comportamento do adulto.
7: Todos os detalhes.
8: Não é, Ana Júlia?
7: Exatamente.
8: O que a professora fala é lei.
7: Exato.
8: Né? O que a coordenadora fala fica no coração.
7: Fica.
5: Por isso que é importante essa parceria da família.
7: Com certeza.
5: Porque se a família não endossa, até a autoridade do professor fica em xeque no coração da criança.
7: E você está vendo ele como um exemplo. É muito diferente quando você, por exemplo, fui para o ensino médio. A diferença dos professores era totalmente diferente, linguagens diferentes. Eu via que aquele tipo de professor não era o que eu tinha em casa e o que eu tinha na igreja. Mas na escola videira era o que eu tinha em casa e o que eu tinha na igreja. Tudo se linkando juntos. A linguagem que os professores transmitem, coordenadores, diretores, é tudo a mesma linguagem, o mesmo compromisso, os mesmos princípios.
5: Luzia, você falou que a criança aprende tudo, né? Que a gente precisa ensinar. Será que uma criança com 5 anos, Lili e Luzia, ela consegue entender que ela está sendo egoísta?
8: Então, pastor, segundo a psicologia, a criança, até assim 6, 7 anos, ela não tem compreensão a respeito de moral. Então, ela tem o que é chamado de moral heterônoma. Olha que nome estranho, né? Moral heterônoma. O que é isso? É aquela moral baseada no que o adulto diz para ela. Então, ela confia plenamente em algo que você diz para ela, isso é errado, isso é certo. Então, ela acredita nisso e confia. Mas ela, por si só, ela não tem essa compreensão. Ela não sabe, ela não consegue ter empatia, ela não consegue sentir quando ela bate ou quando ela ofende alguém, ou quando ela é má, ela não consegue perceber. Mas nós sabemos que isso é o que diz a psicologia. Porém, o que a palavra nos diz?
5: Sim.
8: Nós sabemos que a criança, ela tem uma inclinação para o mal.
5: Sim.
8: Né? A palavra de Deus fala isso. E o nosso papel, então, é ensiná-la. É mostrar para ela. Então, se a criança está passando por um momento em que ela teve conflito, eu tenho que ter, ou que ela ofendeu, ou que ela bateu, né? Acontece às vezes uma criança bater na outra. A gente tem que dizer, e se fosse com você? O que você faria se alguém quisesse isso com você? O que você sentiria?
7: Isso é
8: ensinado,
7: papel, né?
8: Isso é ensinado, a gente faz isso na nossa escola. Isso é ensinado. A criança vai aprendendo, então, aos poucos, porque, como eu disse, a gente tem que formar o coração. A gente tem que discipular o coração. O ensino não pode ser só exterior. Ele tem que alcançar o interior para gerar transformação. E é essa a educação que nós oferecemos.
5: Ana Júlia, você que é da área, né, do universo midiático, eu diria. Como é que é isso? Porque, assim, hoje parece que as pessoas estão sendo muito influenciadas por muitas vozes, O tanto que foi importante você ter essa base, porque você vê de tudo, porque esse é o seu ramo, né? Mas você se mantém firme naqueles fundamentos que você recebeu?
7: Eu tenho muito um versículo que fala, João 16:33, no mundo tereis aflições, mas tem de bom ânimo, pois eu estarei contigo. Momento nenhum Jesus falou que seria fácil, mas em todos os momentos ele falou que estaria com a gente. Então, tanto no momento da faculdade, na minha área da coordenação da TV Capital, a gente depara com vários assuntos, com várias influências.
5: Isso.
7: Que não tem nada a ver com o que a gente aprendeu. Só que, como diz a Bíblia, tudo vai ser lícito, tudo vai vir contra o que é a palavra de Deus. Mas em momento nenhum ele falou que seria fácil. Então basta a gente relembrar o que foi aprendido lá na base. Os propósitos, os princípios que a gente foi. E que a gente vê com exemplos também que são nossos pais. O princípio também da honra, que é ensinado assim. Todos os dias na escola verdadeira, eu nunca vou esquecer disso. Honrar os pais, os professores. Então, você tá vendo os seus pais, pelo menos os meus pais, seguindo a palavra de Deus, seguindo aquele propósito. Então, eu vou seguir aquele propósito também, porque eu fui ensinada na escola também.
5: Uhum.
7: Então, mesmo com todas as influências, que é o tempo todo, tecnologia, isso, o tempo todo, 24 horas por dia, eu sei do meu propósito, eu sei do meu objetivo, eu sei o que eu vou cumprir.
5: Está tendo uma frase hoje em dia, né? Quem te influencia, te lidera.
7: Sim. Exatamente.
5: Então, assim, nós temos que preocupar muito com isso, com a influência, né?
7: Principalmente os professores.
5: E é importante a gente conversar com a criança, né, Luzi e Lili? Porque com 7 anos a criança faz perguntas demais. Ela quer ouvir o que você tem a dizer. Aproveita isso.
9: Começa a querer entender a vida, né?
8: Ela tá saindo daquele momento que ela deixa... porque até assim, os 4 anos, ela vive muita fantasia, vamos dizer assim, né? Uhum. Ela fala de coisas que não aconteceram, mas que para ela são muito reais, né?
5: Uhum.
8: Outro dia eu tava rindo muito da professora da minha neta. No ano passado ela entrou na escola com 2 anos e aí ela levou um lanche para a escola, um bolo maravilhoso de chocolate. E a professora disse para ela, nossa, que delícia o seu lanche hoje. Ela abriu para a professora e falou, foi a vovó que fez.
5: Ai, que delícia.
8: A vovó fez esse bolo maravilhoso para mim. Aí a professora foi depois e falou, nossa, Luzia, você fez um bolo incrível para a Sanela. Aí eu,
5: bolo?
8: Bolo? Parece que eu não fiz bolo.
5: Não,
8: aí
5: Deus.
8: Eu não sei por que ela quis atribuir a mim, né, aquela maravilha. Ela associou aquele bolo incrível à vovó.
5: Mas eu já vi você fazendo bolo com as suas netas.
8: Sim, eu faço, com certeza. Mas aquele não tinha sido eu.
5: Uhum.
7: Mas ela associou, ela lembrou.
8: Ela associou, acho que ela olhou e falou, ah, tá tão bom a vovó que fez pra mim. Então, assim, isso nos mostra a cabecinha de uma criança de 2 anos. Eles fantasiam coisas, eles contam histórias, mas aí eles vão crescendo e vão tomando consciência da realidade.
5: Uhum.
8: Então, com 6, 7 anos, eles começam a querer saber mais, porque eles começam a perceber incoerências, coisas que parece que não combinam, eles querem entender melhor os fatos. E aí começa a fase das 1001 perguntas.
5: Uhum.
8: Perguntam o tempo todo, querem saber, querem questionar. E às vezes o adulto não tem muita paciência, mas é importante a gente ter paciência.
5: Ótimo.
8: Nesse tempo, né?
5: Uhum.
8: Porque eles precisam, eles estão numa fase investigativa da vida.
5: Delícia!
8: Eles querem saber, né? E é um momento que eles gostam muito daqueles documentários, aquelas histórias que passam Geographic, Explorer, aqueles...
5: Poxa, falar, eu adoro aquilo ali.
8: Então, sobre plantas, sobre as galáxias, então, eles estão numa fase de muita curiosidade, isso tem que ser aproveitado, tem que ser explorado, né? E se você tem uma criança em casa que nessa idade que não faz perguntas, a gente tem que prestar atenção nisso, porque o bom é quando elas perguntam, e perguntam muito, é sinal de uma inteligência que está em pleno desenvolvimento.
5: Em pleno desenvolvimento, Ana Júlia e Lília, como é que é essa questão? Ensino fundamental, anos finais, né? Já recebeu tanta informação, está recebendo ali a moral, o que é certo, o que é errado. Qual que é o grande desafio para uma escola que prepara para o sucesso a fase dos anos finais do ensino fundamental dele?
9: Olha, é um momento em que ele precisa dominar alguns conteúdos, uma parte ali científica com maior profundidade, né? Então, muitas vezes nessa fase ele já tem ali umas 3 divisões, umas 3 ramificações somente dentro da língua portuguesa, né?
5: Uhum.
9: As ciências não é apenas só ciências, ela já é também química e física, né? A matemática não é somente uma matemática. Então, esse aprofundamento curricular, ele cresce, E aí, com isso, cresce também aquilo que a gente costuma chamar de desenvolver uma autonomia de estudante, de já ter compreendido que ele é responsável por um momento de autoestudo, tendo tarefa ou não, um momento de estudo no dia a dia, né? Quais são os desafios que estão logo ali. E eu queria que a Ana Júlia, inclusive, falasse para nós exatamente isso, como ela sente que a Escola Videira preparou ela nesses aspectos para o que ela encarou no ensino médio.
7: Essa questão de estudo foi muito importante para mim, porque mesmo eu tendo pouca tarefa ou muita tarefa, eu tinha meu tempo de estudo. Mesmo eu tendo prova ou não tendo prova, eu tinha um momento de estudo. Então, quando eu fui para o ensino médio, que era um pouco mais avançado, eu tinha meu momento de estudo, então não foi difícil para mim esse momento. Mas o que foi difícil para mim, eu sentar na cadeira e esperar meu devocional e ele não acontecer. Eu esperando o meu culto todo mensal e ele não acontecer.
9: Ela estava numa escola em que todos os dias o professor fazia devocional no início da aula.
7: Exatamente.
9: Quando ela foi para um colégio secular, obviamente não era essa a proposta, né? Não aconteceu, ela sentiu falta.
7: Essa
9: o professor entrou e já começou o conteúdo, não fez uma reflexão, não orou.
5: Acho que ela levou um susto.
9: E ela estava acostumada com isso.
7: Eu fiquei em choque,
9: isso,
7: eu falei, mãe, não aconteceu nenhuma oraçãozinha. Então, assim, esse foi o meu maior choque. Mas em questão de matéria, de estudo, eu fui totalmente preparada.
9: A parte acadêmica,
7: eu totalmente preparada. Porque, assim, quando você começa lá no oitavo, no nono, ele já te prepara totalmente para você, com cabeça que você já está no ensino médio. Então, as dificuldades vão vir de acordo com o tempo, mas que eu fui, que eu aprendi tudo sem problemas.
5: Gente, eu tô percebendo aqui que preparar para o sucesso é fazer o que precisa ser feito em cada fase.
9: Com certeza.
5: Porque eu tô lembrando que a Luzia fazia devocionais com os meninos no Fundamental Anos Iniciais, as virtudes do caráter.
7: Sim,
5: e aí você vê
7: hoje,
5: uma Ana Júlia que está hoje, que é uma profissional muito competente. Depois queria que você contasse um pouquinho o testemunho. Gente, essa menina, essa linda, ela tem um trabalho que foi para Harvard, que foi apresentado em Harvard. É a universidade que é reconhecida a nível de mundo. Uma das melhores e maiores universidades cristãs, né? Teve um nascedor cristão. Mas essas virtudes do caráter, quer dizer, você enfrenta o universo midiático, né, Lili? Você convive com influências, assim, inúmeras. Mas você manteve esse caráter, o tanto que é importante fazer o que precisa ser feito em cada momento. Fala um pouquinho da sua formação profissional, né? A universidade, você é mestranda. Como é que você lida com essas teorias, tanto livro que a gente lê.
7: Nossa,
5: no mestrado.
7: Foram fases diferentes. O ensino médio foi uma fase, o jornalismo, que a graduação foi outra fase, agora eu sou mestrando em políticas públicas. No jornalismo, era todos na minha idade, tive divergência de ideias. Eu tive uma professora que era totalmente contra os meus ideais, totalmente contra os meus propósitos, só que eu aprendi a respeitá-la. E no final do curso ela falou assim, você foi a única pessoa cristã de direito que eu aprendi a gostar. Então eu sei que, além de tudo que a gente tem que ter respeito. A gente tem que aprender a respeitar as pessoas, que é um dos princípios também.
5: Isso.
7: Voltando, aí eu aprendi isso na faculdade, agora no mestrado que eu estou fazendo, as pessoas têm a minha idade em profissão. Então, eu sou a pessoa mais nova da sala. Enquanto uns têm 20 anos, 22 anos de estudos, de profissão, eu tenho 20 anos de idade. Então, foi um desafio muito grande, porque são pessoas já com ideias formadas, com pensamentos, experiências, bagagens totalmente diferentes. Só que lá, eu também pude me destacar de maneira diferente. Falar, eu consegui pessoas que estavam afastadas da palavra de Deus, consegui trazê-las de volta.
5: Nossa,
7: falar da palavra de Deus para elas. De forma
5: Olha
7: tranquila.
5: Olha que troca produtiva,
7: exatamente.
5: Né?
7: Exatamente. E aí eu fiz um trabalho, que é o Sena concluiu, que esse ano me formo no mestrado, e ele foi reconhecido em Harvard, que chama o nome do trabalho chama Share Value, que é o estudo das empresas, como as empresas elas conseguem beneficiar as pessoas. Então eu trouxe também o cristianismo de forma...
5: Você tem que publicar esse artigo.
9: Pro mercado corporativo.
5: Eu quero ler esse artigo do nosso fruto, gente.
9: Com certeza. Nossa.
7: Ele, de forma subliminar, né? A gente não pode expor a nossa religião. Mas eu pude colocar... que eu falei do grupo José Alves, que é o dono da faculdade, da Coca-Cola, diversas marcas, que ele produzia coisas benéficas para os profissionais sem querer produzir. E esse é o fator do share value. Aí eu fiz todo um estudo. Meu professor, inclusive, ele não era cristão, só que de forma subliminar, às vezes eu falava de Jesus pra ele, e ele tinha uma resistência contra mim. Só que no final ele falou assim, Júlia, você foi a única da turma que publicou o artigo. Assim, de pessoas de 40 anos de idade, 50 anos de idade,
5: que coisa.
7: A única que consegui
5: concluir. E eu não acredito, que você publicou esse artigo única e exclusivamente dado o ineditismo do seu tema. Eu acredito que você publicou esse artigo porque você aprendeu a se posicionar e os seus argumentos eram sólidos e os seus pressupostos eram reconhecidos.
7: Exatamente.
5: Então eu gostaria que nós encerrássemos daqui esse programa que tá tão bom.
9: Com certeza.
5: Eu tô aprendendo tanto aqui hoje, fala
7: eu,
5: sério.
7: Eu só tô absorvendo, parecendo que
5: não. Não, eu não sei se eu fico emocionada porque eu tô vendo fruto, se eu aprendo tanto de termos que a Luzia usou, se eu aprendo com toda a diplomacia da Lília. Vamos deixar uma palavra pro nosso participante refletir da importância de preparar para a vida, não só pro sucesso acadêmico, profissional, mas para a vida, com testemunho cristão.
8: É, quando eu vejo a Ana Júlia, meu coração se enche de alegria, porque ela é a personificação daquilo que nós acreditamos,
9: é
8: daquilo que nós fazemos, né? Que é um ensino com excelência e uma formação de caráter. Que nós ensinamos a criança que ela vai servir ao Senhor e expressar a glória de Deus na profissão dela, onde quer que ela seja colocada. E é exatamente isso que a Ana Júlia faz. Ela teve uma formação excelente e ela expressa a vida de Deus.
5: É verdade.
8: Isso realmente é algo que nos deixa muito felizes, não é, pastor?
5: Então, prossiga, persevera, Luzia.
8: Amém,
5: porque
8: sim, vamos
5: dá resultado.
8: E como dá? Graças a Deus.
9: Isso é preparar para o sucesso, né? Eu quero deixar essa reflexão aqui. Preparar para o sucesso não é só preparar academicamente. É preparar para fazer escolhas, né? Ela lidou com isso. Como nossos filhos lidam com isso, como nosso alunado todo lida com isso. Vai chegar um momento em que ele tem caminhos à frente dele e que é lícito escolher ou não participar de quê, fazer o quê, que medida tomar desde pequenininho. E o caráter de Cristo junto com uma educação acadêmica sólida é que garante esse sucesso de fato.
8: Com certeza.
7: Invista no seu filho para não ser somente um profissional bem qualificado, mas para ser um servo de Deus.
5: Amém. Amém. Vamos concluir com uma oração?
7: Graças a Deus.
5: E eu quero que você fique conosco, hein? Até o fim. E na semana que vem nós estamos nos canais do YouTube da Pastora Márcia, também no Instagram e também na Rádio Vinha. Esse programa vai ao ar todos os domingos. Vai ao ar também às quartas-feiras, à noite, domingo, sábado, às 10 horas, domingo, repete pela manhã, e na Rádio Vinha, na quarta, à noite, 20 horas. Obrigada a todos os participantes, eu quero concluir com uma oração.
9: Amém.
5: Pai, nós agradecemos ao Senhor por todo sábado, às 10 horas, domingo, repete pela manhã, e na Rádio Vinha, na quarta, à noite, 20 horas. Obrigada a todos os participantes. Eu quero concluir com uma oração.
9: Amém.
5: Pai, nós agradecemos ao Senhor por toda a semeadura investida.

de cada educador que fez parte para construir dentro do coração, da mente, da alma de cada estudante nesses 20 anos, aquilo que o Senhor tinha para fazer na vida de cada um, que é ensinar com excelência com base nos princípios cristãos. Deus abençoe sua vida, fica conosco e até mais.

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3: Olá, pastor Rigonato, me chamo Cauã e a minha pergunta pode ser só especulação, mas gostaria de ouvir o senhor falando sobre o que a Bíblia diz. O Big Bang, pastor, pode ter sido a queda de Lúcifer?
4: Nenhuma coisa, nem outra do que dizem. Que numa explosão cósmica, tudo começou a se desenvolver com perfeição, né? Olha só, se você põe um tanto de letras dentro de uma caixa, né, explode ela e constitui um livro por essa explosão, eu sei que é a maneira que você acha simplista de avaliar. Mas não é. A queda de Lúcifer, ela aconteceu num tempo em que não se registra na história. Não tem limites de data. Agora, por que não está escrito na Bíblia? Porque aprouve a Deus não estar escrito. Essa foi a vontade perfeita de Deus. As coisas ruins ficam para trás. Nós avançamos para as coisas boas do futuro. Isaías 14, Ezequiel 24, 28, é que fala a respeito da queda dessa criatura. Nós não sabemos a origem do pecado no coração de Lúcifer, mas sabemos que ele tinha liberdade de escolher e escolheu errado. E se achou iniquidade no coração dele. Mas como que isso é possível? Honestamente, não sei te dizer como isso é possível. Agora, imagina se a queda de um ser caído vai causar um universo tão maravilhoso, que é a teoria dita, né, da pergunta. Então não tem essa hipótese de longe. Jamais ela aconteceria. Que a queda de Lúcifer supostamente gerou o universo criado. Não. O universo criado foi planejado, elaborado, criado por Deus com perfeição planejada, arquitetada. Tudo tem senso de estética, tudo tem muita beleza, tudo tem formas e cores magníficas. Então, tudo é fruto de um planejamento de muito bom gosto, aliás, que é o bom gosto de Deus. É por isso que a Bíblia diz que as coisas de Deus que precisam ser conhecidas, elas são manifestas através das coisas criadas, porque as coisas criadas, elas são uma expressão poderosa, inegável, irrefutável de um Criador inteligente, de um Criador maravilhoso, bondoso, benigno, e tudo que Deus fez, ele fez para o nosso bem. Então esqueça essa história de Big Bang, porque tem muita harmonia, muita ternura, muita melodia, a melodia da natureza que toca em Lá menor. É maravilhoso ouvir o sopro do vento, né? Quando ele encontra obstáculos nas folhas, nas árvores, e você vê o som da natureza, uma coisa linda, o som das águas, somado com a orquestra do canto dos pássaros. Não tem como, nós nos sentimos muito próximos de Deus diante dessas coisas. Porque a gente vê o poder de Deus, não precisa ter nem tanta sensibilidade para perceber. É por isso que eu gosto muito desse texto que está em Romanos capítulo 1, a partir do versículo 19, que diz: porquanto o que de Deus se pode conhecer é manifesto entre eles, porque Deus lhes manifestou, porque os atributos invisíveis de Deus, assim como seu eterno poder, como também a sua própria divindade, claramente se reconhecem desde o princípio, sendo percebidos por meio das coisas que foram criadas. Tais homens são, por isso, indesculpáveis.
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1: Todo dia o mundo vai te dar um motivo para desistir. Mas você tem um.

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2, levante a mão. E cumprindo-se o dia de Pentecostes, estavam todos reunidos no mesmo lugar. E de repente, ouviu-se um som como de um vento veemente e impetuoso, e encheu a casa onde estavam assentados. E foram vistas por eles

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2: Pastor, por que que Deus detesta tanto assim as coisas da carne? Essa é uma boa pergunta. Porque eu estou fazendo. É com boa intenção. Não estou querendo fazer nada de errado. Deixa eu fazer. Só que Deus, existem coisas que Deus detesta. Não vou usar a palavra abomina, porque muita gente nem sabe o que significa. Detestar, às vezes, é mais forte na nossa cabeça. Tem coisas que Deus detesta. E eu vou te dizer uma que Deus detesta. Deus detesta quando o homem se gloria diante dele. O que é se gloriar? A Bíblia fala, Efésios 2, verso 8, pela graça sois salvos, mediante a fé. Isso não vem de vós, é o que, meus irmãos? Isso não vem de vós. Olha a afirmação bíblica. Ele é o que? Dom de Deus. E não é por obras. Por que que Deus não aceita ninguém ser salvo por nenhum tipo de obra? Porque se fosse possível você ser salvo por obras, primeiro, não precisava de Jesus ter vindo. Quando você... mas só que ele veio. E quando você acha que hoje pode se salvar por meio de alguma obra, você está desprezando a obra de Cristo. Não faça isso. Honre a obra consumada do Senhor. Mas por que que o Senhor detesta as obras? Porque é pelas obras que as pessoas se gloriam. O que é gloriar? Se fosse possível, não é, mas se fosse possível você chegar no céu por causa da sua própria obediência, fidelidade, justiça, você ia chegar lá e falar o que para Deus? Ó, tô aqui porque eu sou bom, tô aqui porque você falou, olha aí, obedeci, eu estou aqui porque eu sou fiel. O nome disso é gloriar-se. Naquele dia ninguém vai se gloriar, como diz aquela canção, naquele dia... Quando perguntarem para mim como é que eu cheguei lá, eu vou dizer, foi graça, superabundante graça. Se não fosse a graça do Senhor, eu nunca estaria aqui. Preste atenção, assim, a maior de todas as bênçãos é a salvação, e ela não é por obras. Então, meu querido, preste atenção, a salvação da sua casa não é por obras, é pela graça. Você vai ser curado, não é pela sua obra, é pela graça, é dom de Deus. Ninguém vai se gloriar de coisa alguma. Quando o milagre acontecer na sua vida, você vai tributar toda a glória ao Senhor. Lá naquele dia, nós vamos tributar toda a glória ao Senhor e nós vamos cantar, só tu és digno, Senhor. O que significa a palavra digno? Digno é merecedor, merecedor. Só que é uma palavra elegante, bíblica. Só tu és digno, ou seja, só o Senhor é merecedor da honra, glória, o louvor, a majestade, o domínio, o poder, a sabedoria pelos séculos dos séculos. Diga amém. Você sabe, até hoje, o problema de Ismael permanece. Você sabe, Ismael é o pai dos árabes, Isaac é o pai dos judeus, e até hoje estão lá brigando. Até hoje estão lá e só vai ter paz o dia que o príncipe da paz chegar. Entendeu? Então, até hoje, um problema está acontecendo depois de 4.000 anos. A gente não tem noção das escolhas que nós fazemos. Faça a escolha certa hoje. Decida esperar no Senhor. O Senhor vai ouvir a sua oração. Terceira coisa. O que fazer enquanto espera? Não haja pressionado pelas circunstâncias. Lá em 1 Samuel 13, verso 8, esperou Saul 7 dias, segundo o prazo determinado por Samuel. Presta atenção, Samuel, os filisteus se armaram para a guerra, Saul convocou o exército e Samuel falou para ele, presta atenção, eu vou a Ramá sacrificar, você vai me esperar aqui 7 dias, ele falou o tempo. É uma grande bênção quando Deus te fala quanto tempo você vai esperar. Nem sempre ele fala. Por isso, o tempo de espera é um tempo de teste da nossa fé. Para ver se vamos ter paciência para perseverar. Samuel disse: espera aqui 7 dias. Quando eu voltar, nós vamos sacrificar, você vai sair para a guerra e o Senhor vai te dar vitória. Só que Saul esperou 7 dias, sim ou não? Parece que sim, esperou Saul 7 dias, segundo o prazo determinado por Samuel. Mas Samuel não chegou, e o povo começou a se espalhar. Então disse Saul: trazei-me aqui o holocausto, a oferta pacífica. E ele fez o quê? Ofereceu o holocausto. Quem é que deveria oferecer o holocausto? Samuel. Mas Saul tomou a prerrogativa que era do sacerdote para si mesmo como rei. Deus não o tinha chamado para aquilo. Por que que ele fez isso, meu Deus do céu? Vamos avançar. Mal acabara ele de oferecer o holocausto, isso é terrível, ele perdeu a bênção por uma questão de minutos. Se tivesse esperado mais uma hora, você vai ver o que teria acontecido com ele. Mas ele desistiu de esperar. Não desista de esperar, não haja pressionado pelas circunstâncias. Pastor, eu já estou com uma certa idade e não caso, e a minha mãe está falando que eu tenho que casar com o fulano. Mas você gosta dele? Não. Mas minha mãe diz que é o único que me quer, que eu tenho que aproveitar e casar com esse. E aí, pressionado pela circunstância, você entra num relacionamento pro resto da vida. Por que fazer isso? Por que fazer isso? Quando Deus cumprir a promessa dele na sua vida, você vai ser tão apaixonada por esse homem que você vai olhar para ele e vai achar que é um presente que caiu do céu. Caiu não, foi enviado. Quem caiu foi outro. Teve um que caiu, teve um que foi enviado. Quem é que foi enviado? Jesus. Os dois estavam no céu, mas um caiu, outro foi enviado. Então sua bênção não vai cair, sua bênção vai ser enviada. Temos que ser precisos com a palavra de Deus. Quantos concordam comigo? Por pouco. Verso 11. Samuel perguntou: o que você fez, rapaz? Que bagunça é essa? Respondeu Saul: eu estava vendo que o povo estava se espalhando e que tu não vinhas nos dias aprazados e que os filisteus já tinham se ajuntado em Miquimás. Então eu disse comigo: agora descerão os filisteus contra mim a julgar, e ainda não obtive benevolência do Senhor. E olha o que acontece aqui: pressionado, forçado pelas circunstâncias, eu desisti de esperar. As circunstâncias me pressionaram e eu desisti de esperar na palavra do Senhor. Presta atenção, há muitas pressões quando você está esperando. Você está esperando no Senhor uma bênção, tem gente que te critica, você não faz nada, você fica aí só parado. Deus, você já ouviu? Tem gente que gosta de usar esse ditado e até diz que está na Bíblia: Deus ajuda quem se ajuda. Se você não se ajuda, Deus também não te ajuda. Mas isso não está no Evangelho. Na verdade, o Evangelho é o contrário. Deus ajuda quem não consegue se ajudar. Deus está pronto para salvar quem não consegue se salvar. Amém? Pressionado pelas circunstâncias, não é? Forçado pelas circunstâncias. E as circunstâncias é o quê? As pessoas estão falando: Saul, você não faz nada, você fica aí passivo. Olha o inimigo se levantando, o exército está todo se organizando contra nós. Ah, não, vou para casa. Não dá para seguir um líder desse. Vou para casa. E Saul, então, entrou em pânico. Ele falou: meu Deus do céu, o povo está indo embora. Presta atenção, tempo de espera tem muita pressão e muito teste. Muita pressão e muito teste. Mas é hora de você ser aprovado. Não perca a bênção por causa de uma questão de dias. Se você tem aguardado no Senhor e já tem muito tempo, isso significa que falta pouco para a sua bênção chegar. Significa que você está próximo do cumprimento da promessa de Deus. Vamos continuar lendo. E a Bíblia fala então que ele, premido pelas circunstâncias, ofereceu o holocausto. Avança. Então disse Samuel a Saul. Olha o que Samuel diz: procedeste neciamente, ou seja, tolamente, em não guardar o mandamento que o Senhor teu Deus te ordenou. Qual foi o mandamento que Deus ordenou para ele? Eram os 10 mandamentos? Não. Espera aqui 7 dias. Quando eu voltar, você vai sair à guerra. Preste atenção. O mandamento que o Senhor Deus deu para ele foi só esperar. Esperar. Ele te ordenou isso. O Senhor te ordenou? Pois, Se você tivesse esperado, olha o que teria acontecido, irmãos. Agora o Senhor teria confirmado o teu reino sobre Israel. Por quanto tempo? Para sempre. Essa bênção passou para quem? Davi. O reino de Davi é eterno, sim ou não? Por quê? Porque Jesus é descendente de Davi. Presta atenção, Deus queria que, ou Deus propôs para Saul que o reino dele durasse para sempre. Mas em vez disso, ele não esperou. Olha o tamanho da bênção que ele perdeu. Agora você diz, pastor, mas ele tinha muito pecado. É verdade, ele até consultou médium. Ele era realmente tolo, nécio em muitas coisas. Tentou matar Davi. Então, ele tinha pecados, eu não estou discutindo isso. Mas não foi nenhum desses pecados que o desqualificou. Foi só um que o desqualificou. Ele não soube esperar. Nós somos o povo da esperança. Nós somos o povo que crê que aquele que prometeu é fiel. E nós esperamos a mão de Deus mover em nosso favor. E o Senhor já está fazendo, filho. Não desista, não é hora de você parar, não é hora de retroceder, não é hora de você próprio tentar resolver o problema no seu braço. Eu vou resolver isso, Deus não está fazendo, eu mesmo vou fazer. Não faça isso, deixa o Senhor fazer. Espera no Senhor, confia nele, ele vai operar. Amém? Cuidado, porque às vezes, porque deixamos de esperar, perdemos a bênção de Deus. Lá em 1 Coríntios 15, verso 6, eu não vou ler tudo com você, mas Paulo está falando aqui de Jesus ressurreto. Primeiro foi visto pelos 12, depois, olha o que ele diz, foi visto por mais de quantos irmãos? Quantos irmãos? 500 irmãos de uma só vez. Não foi assim, uma visão para uma visão para outra. Não, os 500 estavam juntos e o Senhor Jesus apareceu para eles. Isso depois da ressurreição. Mas ele não tinha ainda sido assunto aos céus. Então esses 500 aqui, eles eram crentes. Eles eram membros, vamos dizer assim. Faziam parte. Mas aí o Senhor diz, lá em Atos capítulo 1, o Senhor diz para eles, para os discípulos, olha, é o seguinte, fica em Jerusalém. Não é hora de você ir por todo mundo, não é hora de você sair pelas nações, não, fique em Jerusalém, até que do alto vocês recebam a promessa do Pai. O Pai prometeu algo muito, muito grande, e você vai receber em Jerusalém. A bênção de Deus também tem endereço às vezes, viu? É em Jerusalém, fique em Jerusalém, até que a promessa se cumpra. Quantos têm uma promessa sobre a sua vida aqui? Fica, permanece até que a promessa se cumpra. Quantos dias tiveram que esperar? Quem sabe? Quantos dias esperaram até o Pentecoste? 10 dias. 10 dias. Aí eu fico pensando, eu gosto de ficar imaginando a cena. Os irmãos estão lá reunidos um dia, 2 dias. No terceiro dia alguém fala, gente, mas será que a gente não tem que fazer alguma coisa? Quarto dia, não vou vir mais nessa reunião não, não acontece nada. Pedro falou que o negócio ia acontecer, mas eu não vejo nada. 7 dias se passa, não sei não, eu acho que vocês não ouviram direito. Vocês não estão interpretando direito a mensagem. Mas no 10º dia, eles estavam sentados, porque a posição de esperar é sentado no descanso. Quem espera, espera no descanso. Quem espera, não espera se descabelando em ansiedade. Mas descansa. No 10º dia, diz a Bíblia, um vento impetuoso invadiu o cenáculo. E eles começaram a falar em línguas, porque línguas de fogo foram distribuídas sobre eles. Mas eu pergunto para você, quantos irmãos estavam no Pentecoste? Quantos? 120. Tinha 120 pessoas no dia do Pentecoste. Mas eu te pergunto, tinha mais irmãos ainda naquela época? Quantos irmãos que o Senhor apareceu? 500. Onde estavam os outros? Desistiram de esperar. Não significa que eles depois não foram batizados no Espírito Santo. Foram. Não significa que eles deixaram de ser filhos, não, continuaram sendo filhos, mas perderam um grande privilégio de estar no dia da inauguração, o dia da primeira vez que o Espírito Santo desceu e permaneceu na terra. Ele perdeu a chance de ver as línguas de fogo sobre a sua cabeça, ele perdeu a chance de ver o mover de conversão de quase 3 mil pessoas naquele dia. Tudo por quê? Não sei. Não sei se era um compromisso, não sei se ele tinha que assistir um filme, não sei se ele tinha que jogar uma partida de futebol, eu não sei o que, que é que ele estava fazendo. Tenho certeza que não era nada ruim, mas ele não estava esperando. O Senhor falou, fique em Jerusalém. Talvez alguns disseram, não, eu não moro aqui, para eu ficar aqui esperando vai me custar caro. Não tenho como ficar em Jerusalém esperando. Vou ficar na casa de quem? Talvez alguém dissesse, mas o Senhor diz, fique em Jerusalém. Os que esperaram, receberam a promessa do Pai. Se você espera no Senhor, acredite em mim, Deus vai honrar você no seu tempo. E você vai dizer que tem sabor de mel. No dia que a sua bênção se manifestar, as pessoas vão de fato dizer, Deus prometeu mesmo e ela foi fiel em esperar, ele foi fiel em aguardar, porque Deus cumpre a sua promessa. Quarto, seja paciente. Seja paciente. Salmo 40, verso 1, diz assim, esperei confiantemente. Também poderia ser traduzido como esperei pacientemente pelo Senhor. E ele se inclinou para mim e me ouviu quando eu clamei por socorro. Tirou-me de um poço de perdição, de um tremedal de lama, colocou-me os pés sobre uma rocha e me firmou os passos. E me pôs nos lábios um novo cântico, um hino de louvor ao nosso Deus. Muitos verão essas coisas, temerão, glorificarão e confiarão no Senhor. Muita gente vai ver o seu testemunho. Seu testemunho vai reverberar. Mesmo que você nem fale, só de você estar vivendo o milagre, as pessoas vão ficar sabendo e o nome do Senhor será glorificado na sua vida. Mas veja, é preciso esperar, olha o que Davi diz, pacientemente. Lá em Romanos capítulo 5, verso 3, Paulo diz assim, e não somente isso, mas também nos gloriamos nas próprias tribulações, sabendo que tribulação produz o que, meus irmãos? Essa palavra perseverança também poderia ser traduzida como paciência. Quem persevera, persevera com paciência. Quem não tem paciência, fica apertando o botão do elevador sem parar. Ou seja, ele está esperando, ele está perseverando, mas não é com paciência. Ele está esperando impacientemente. A ordem bíblica é, você nesse tempo de espera vai aprender a paciência. Então, o que, que vai acontecer com você? Olha para cá. Em algum momento vai ter tribulação. Deixa lá no verso 3. Em algum momento vai ter tribulação. É inevitável, faz parte da nossa trajetória. Mas quando tiver tribulação, saiba o seguinte. Você vai orar por uma promessa de Deus. Você vai crer por uma promessa de Deus. Aí Paulo diz que quando você passar pela tribulação e você crer pela promessa de Deus, essa tribulação vai ser bênção na sua vida, porque ela vai gerar em você o quê? Paciência. E a paciência depois vai gerar em você perseverança, perdão, experiência. E a experiência, esperança. Esperança é essa doce expectativa, está às portas, está acontecendo. O que eu quero dizer experiência? Quando você passa pela tribulação, você ora, crê na promessa, você pacientemente espera, o resultado vai ser o quê? Experiência com Deus. Só tem experiência com Deus quem pega a tribulação e transforma ela numa oportunidade de Deus operar, de Deus agir. Aproveita a oportunidade, querido. Isso está acontecendo na sua vida, não é por acaso. É para que se manifeste a glória de Deus na sua casa. Amém? Vamos encerrar. Quinto, cresça, torne-se mais forte. Diz assim a Bíblia, Lucas 1, verso 80. O menino crescia e se fortalecia em espírito. Ele crescia e se fortalecia em espírito. E ele viveu no deserto até o dia que havia de se manifestar a Israel. Ele teve que esperar. Ele tinha sido cheio do espírito, tinha recebido um chamado de Deus. Você vai ser voz que clama no deserto. Vai preparar o caminho do Senhor. Só que não é agora. Você vai esperar. Porque até o cumprimento da promessa, você precisa de crescer e se fortalecer. Olha para cá, tempo de espera é tempo de crescimento. Mas se você espera impacientemente, não há crescimento. Se você, ao invés de esperar, resolve gerar Ismael, não é crescimento. Crescimento é pacientemente. As pessoas estão pressionando, falando de você, mandando você fazer algo, você permanece. Eu vou esperar no Senhor, vou esperar no Senhor. Preste atenção, meu querido. Isso vai ser crescimento na sua vida. Sexto, descanse. Tempo de espera tem que ser tempo de descanso. Não pode ser tempo de ansiedade. Lá em Apocalipse 6, verso 9, diz assim: quando ele abriu o quinto selo, vi debaixo do altar as almas daqueles que tinham sido mortos por causa da palavra de Deus. Tem um altar no céu. Isso é uma coisa misteriosa. Por causa do testemunho que sustentavam. E eles clamaram em grande voz, dizendo: até quando, Senhor? Essa é uma oração que você faz também. Até quando, Senhor, eu vou esperar? Até quando eu vou aguardar essa cura? Até quando eu vou aguardar essa bênção? Eles disseram: até quando, ó soberano Senhor, santo e verdadeiro, não julgas nem vingas o nosso sangue dos que habitam sobre a terra? O que o Senhor responde para eles? Então, a cada um deles foi dada uma vestidura branca. Quantos ganharam uma vestidura branca? Preste atenção, você está vestido de branco, porque você está vestido de Cristo. O linho fino puríssimo é a justiça de Cristo. Você está vestido e revestido dele, diz a palavra de Deus. Cada um deles ganhou uma veste branca e lhes disseram que repousassem por um pouco até que se completasse o número. Qual foi a ordem de Deus para eles? Esperem. Mas em vez de usar a palavra espera, o Senhor diz: repousa. Por quê? Tempo de espera tem que ser tempo de repouso. Repouso. Como é difícil para nós, quando a ansiedade vem, dormir. A Bíblia fala, lá em Atos, que Herodes resolveu prender Pedro, Tiago, para ferir a igreja. Tiago foi morto, martirizado. Pedro era o próximo da lista. Pedro estava, diz a Bíblia, preso, acorrentado com dois soldados, ou seja, não tinha como ele fugir. E diz a Bíblia que no outro dia Herodes iria executá-lo. Eu te pergunto, se você soubesse que amanhã é o dia da sua execução, você ia dormir à noite? Tem irmão que não dorme nem véspera de prova, véspera de exame, e não consegue dormir. Agora imagina sabendo: amanhã eu estou morto. Ai, meu Deus. A Bíblia fala que Pedro, diferentemente, estava fazendo o quê? Dormindo. Eu amo isso na Bíblia. A Bíblia fala que Deus mandou um anjo, e o anjo fez o quê? Cutucou Pedro: acorda, rapaz. E Pedro abriu os olhos, e o anjo pegou ele, tirou ele daquelas cadeias, as portas se abriram, e ele saiu com o anjo lá para fora. Quando ele estava lá fora, o anjo foi embora. E diz a Bíblia que ele não sabia se estava acordado ou dormindo. Já teve essa experiência alguma vez? Eu já tive essa experiência, de acordar, mas não acordar completamente, de continuar vendo o sonho na sua frente. Já aconteceu isso comigo, mas isso é sono muito profundo. A gente está descansando demais. Pedro estava descansando tanto que até depois que o anjo veio, ele não conseguiu acordar direito. Só foi acordado lá de fora para valer. Achou que estava dormindo. Sabe por quê? Descanso. Minha vida está nas mãos dele. Deus tem um plano bom a meu respeito. Jeremias 29:11, Deus diz: eu é que sei que planos tenho a vosso respeito.
3: Deus quer fazer a sua alegria completa.
2: Mas espera nele. Espera no Senhor. O Senhor é quem vai fazer na sua vida. E por último, ore. Eu sei que parece uma redundância isso, né? Ore. Tempo de espera é tempo de oração, não é tempo de parar de buscar.
3: Mas está demorando. Então aumente, intensifique a oração, mas continue aguardando, porque aquele que prometeu é fiel.
2: A bênção já está chegando.

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1: 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Você precisa decidir.

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3: Olá, pastor Rigonato, me chamo Cauã e a minha pergunta pode ser só especulação, mas gostaria de ouvir o senhor falando sobre o que a Bíblia diz. O Big Bang, pastor, pode ter sido a queda de Lúcifer?
4: Nenhuma coisa, nem outra do que dizem. Que numa explosão cósmica, tudo começou a se desenvolver com perfeição, né? Olha só, se você põe um tanto de letras dentro de uma caixa, né, explode ela e constitui um livro por essa explosão, eu sei que é uma maneira que você acha simplista de avaliar. Mas não é. A queda de Lúcifer, ela aconteceu num tempo em que não se registra na história. Não tem limites de data. Agora, por que não está escrito na Bíblia? Porque aprouve a Deus não estar escrito. Essa foi a vontade perfeita de Deus. As coisas ruins ficam para trás. Nós avançamos para as coisas boas do futuro. Isaías 14, Ezequiel 24, 28, é que fala a respeito da queda dessa criatura. Nós não sabemos a origem do pecado no coração de Lúcifer, mas sabemos que ele tinha liberdade de escolher e escolheu errado. E se achou iniquidade no coração dele. Mas como que isso é possível? Honestamente, não sei te dizer como isso é possível. Agora, imagina se a queda de um ser caído vai causar um universo tão maravilhoso, que é a teoria dita, né, da pergunta. Então não tem essa hipótese de longe, jamais ela aconteceria, que a queda de Lúcifer supostamente gerou o universo criado. Não. O universo criado foi planejado, elaborado, criado por Deus com perfeição planejada, arquitetada. Tudo tem senso de estética, tudo tem muita beleza, tudo tem formas e cores magníficas. Então, tudo é fruto de um planejamento de muito bom gosto, aliás, que é o bom gosto de Deus. É por isso que a Bíblia diz que as coisas de Deus que precisam ser conhecidas, elas são manifestas através das coisas criadas. Porque as coisas criadas, elas são uma expressão poderosa, inegável, irrefutável de um Criador inteligente, de um Criador maravilhoso, bondoso, benigno, e tudo que Deus fez, Ele fez para o nosso bem. Então esqueça essa história de Big Bang, porque tem muita harmonia, muita ternura, muita melodia, a melodia da natureza que toca em Lá menor. É maravilhoso ouvir o sopro do vento, né? Quando ele encontra obstáculos nas folhas, nas árvores, e você vê o som da natureza, uma coisa linda, o som das águas, somado com a orquestra do canto dos pássaros. Não tem como, nós nos sentimos muito próximos de Deus diante dessas coisas. Porque a gente vê o poder de Deus, não precisa ter nem tanta sensibilidade para perceber. É por isso que eu gosto muito desse texto que está em Romanos capítulo 1, a partir do versículo 19, que diz: porquanto o que de Deus se pode conhecer é manifesto entre eles, porque Deus lhes manifestou, porque os atributos invisíveis de Deus, assim como seu eterno poder, como também a sua própria divindade, claramente se reconhecem desde o princípio, sendo percebidos por meio das coisas que foram criadas. Tais homens são, por isso, indesculpáveis.
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1: 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Olá, Pastor Rigonato, me chamo Cauã e a minha pergunta pode ser só especulação, mas gostaria de ouvir o senhor falando sobre o que a Bíblia diz. O Big Bang, pastor, pode ter sido a queda de Lúcifer?
2: Nem uma coisa, nem outra do que dizem. Que numa explosão cósmica, tudo começou a se desenvolver com perfeição, né? Olha só, se você põe um tanto de letras dentro de uma caixa, né? Explode ela e constitui um livro por essa explosão. Eu sei que é uma maneira que você acha simplista de avaliar. Mas não é. A queda de Lúcifer, ela aconteceu num tempo em que não se registra na história. Não tem limites de data. Agora, por que não está escrito na Bíblia? Porque aprouve a Deus não estar escrito. Essa foi a vontade perfeita de Deus. As coisas ruins ficam para trás. Nós avançamos para as coisas boas do futuro. Isaías 14, Ezequiel 24, 28 é que fala a respeito da queda dessa criatura. Nós não sabemos a origem do pecado no coração de Lúcifer, mas sabemos que ele tinha liberdade de escolher e escolheu errado. E se achou iniquidade no coração dele. Mas como que isso é possível? Honestamente, não sei te dizer como isso é possível. Agora, imagina se a queda de um ser caído vai causar um universo tão maravilhoso, que é a teoria dita, né, da pergunta. Então não tem essa hipótese de longe, jamais ela aconteceria, que a queda de Lúcifer supostamente gerou o universo criado. Não. O universo criado foi planejado, elaborado, criado por Deus com perfeição planejada, arquitetada. Tudo tem senso de estética, tudo tem muita beleza, tudo tem formas e cores magníficas. Então, tudo é fruto de um planejamento de muito bom gosto, aliás, que é o bom gosto de Deus. É por isso que a Bíblia diz que as coisas de Deus que precisam ser conhecidas, elas são manifestas através das coisas criadas. Porque as coisas criadas, elas são uma expressão poderosa, inegável, irrefutável de um Criador inteligente, de um Criador maravilhoso, bondoso, benigno, e tudo que Deus fez, Ele fez para o nosso bem. Então esqueça essa história de Big Bang, porque tem muita harmonia, muita ternura, muita melodia, a melodia da natureza que toca em Lá menor. É maravilhoso ouvir o sopro do vento, né? Quando ele encontra obstáculos nas folhas, nas árvores, e você vê o som da natureza, uma coisa linda, o som das águas, somado com a orquestra do canto dos pássaros. Não tem como, nós nos sentimos muito próximos de Deus diante dessas coisas. Porque a gente vê o poder de Deus, não precisa ter nem tanta sensibilidade para perceber. É por isso que eu gosto muito desse texto que está em Romanos capítulo 1, a partir do versículo 19, que diz: porquanto o que de Deus se pode conhecer é manifesto entre eles, porque Deus lhes manifestou. Porque os atributos invisíveis de Deus, assim como seu eterno poder, como também a sua própria divindade, claramente se reconhecem desde o princípio, sendo percebidos por meio das coisas que foram criadas. Tais homens são, por isso, indesculpáveis.
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3: Pastor, por que que Deus detesta tanto assim as coisas da carne? Essa é uma boa pergunta. Porque eu estou fazendo. É com boa intenção. Não estou querendo fazer nada de errado. Deixa eu fazer. Só que Deus, existem coisas que Deus detesta. Não vou usar a palavra abomina, porque muita gente nem sabe o que significa. Detestar, às vezes, é mais forte na nossa cabeça. Tem coisas que Deus detesta. E eu vou te dizer uma que Deus detesta. Deus detesta quando o homem se gloria diante dele. O que é se gloriar? A Bíblia fala, Efésios 2, verso 8, pela graça sois salvos, mediante a fé. Isso não vem de vós, é o que, meus irmãos? Isso não vem de vós. Olha a afirmação bíblica. Ele é o que? Dom de Deus. E não é por obras. Por que que Deus não aceita ninguém ser salvo por nenhum tipo de obra? Porque se fosse possível você ser salvo por obras, primeiro, não precisava de Jesus ter vindo. Quando você... Ah, mas só que ele veio. E quando você acha que hoje pode se salvar por meio de alguma obra, você está desprezando a obra de Cristo. Não faça isso. Honre a obra consumada do Senhor. Mas por que que o Senhor detesta as obras? Porque é pelas obras que as pessoas se gloriam. O que é gloriar? Se fosse possível, não é, mas se fosse possível você chegar no céu por causa da sua própria obediência, fidelidade, justiça, você ia chegar lá e falar o que para Deus? Tô aqui porque eu sou bom, tô aqui porque você falou, olha aí, obedeci, eu estou aqui porque eu sou fiel. O nome disso é gloriar-se. Naquele dia ninguém vai se gloriar, como diz aquela canção, naquele dia, quando perguntarem para mim como é que eu cheguei lá, eu vou dizer, foi graça, superabundante graça. Se não fosse a graça do Senhor, eu nunca estaria aqui. Preste atenção, assim, a maior de todas as bênçãos é a salvação, e ela não é por obras. Então, meu querido, preste atenção, a salvação da sua casa não é por obras, é pela graça. Você vai ser curado, não é pela sua obra, é pela graça, é dom de Deus. Ninguém vai se gloriar de coisa alguma. Quando o milagre acontecer na sua vida, você vai tributar toda a glória ao Senhor. Lá naquele dia, nós vamos tributar toda a glória ao Senhor e nós vamos cantar, só tu és digno, Senhor. O que significa a palavra digno? Digno é merecedor, merecedor. Só que é uma palavra elegante, bíblica. Só tu és digno, ou seja, só o Senhor é merecedor da honra, glória, o louvor, a majestade, o domínio, o poder, a sabedoria pelos séculos dos séculos. Diga amém. Você sabe, até hoje, o problema de Ismael permanece. Você sabe, Ismael é o pai dos árabes, Isaac é o pai dos judeus, e até hoje estão lá brigando. Até hoje estão lá e só vai ter paz o dia que o príncipe da paz chegar. Entendeu? Então, até hoje, um problema está acontecendo depois de 4.000 anos. A gente não tem noção das escolhas que nós fazemos. Faça a escolha certa hoje. Decida esperar no Senhor. O Senhor vai ouvir a sua oração. Terceira coisa. O que fazer enquanto espera? Não haja pressionado pelas circunstâncias. Lá em 1 Samuel 13, verso 8, esperou Saul 7 dias, segundo o prazo determinado por Samuel. Presta atenção, Samuel Os filisteus se armaram para a guerra. Saul convocou o exército e Samuel falou para ele: preste atenção, eu vou a Ramá sacrificar. Você vai me esperar aqui 7 dias. Ele falou o tempo. É uma grande bênção quando Deus te fala quanto tempo você vai esperar. Nem sempre ele fala. Por isso, o tempo de espera é um tempo de teste da nossa fé, para ver se vamos ter paciência para perseverar. Samuel disse: espera aqui 7 dias. Quando eu voltar, nós vamos sacrificar, você vai sair para a guerra e o Senhor vai te dar vitória. Só que Saul esperou 7 dias, sim ou não? Parece que sim, esperou Saul 7 dias, segundo o prazo determinado por Samuel. Mas Samuel não chegou e o povo começou a se espalhar. Então disse Saul: trazei-me aqui o holocausto, a oferta pacífica. E ele fez o quê? Ofereceu o holocausto. Quem é que deveria oferecer o holocausto? Samuel. Mas Saul tomou a prerrogativa que era do sacerdote para si mesmo como rei. Deus não o tinha chamado para aquilo. Por que que ele fez isso, meu Deus do céu? Vamos avançar. Mal acabara ele de oferecer o holocausto. Isso é terrível. Ele perdeu a bênção por uma questão de minutos. Se tivesse esperado mais uma hora, você vai ver o que teria acontecido com ele. Mas ele desistiu de esperar. Não desista de esperar. Não haja pressionado pelas circunstâncias. Pastor, eu já estou com uma certa idade e não caso. E a minha mãe está falando que eu tenho que casar com o fulano. Mas você gosta dele? Não. Mas minha mãe diz que é o único que me quer. Eu tenho que aproveitar e casar com esse. E aí, pressionado pela circunstância, você entra num relacionamento para o resto da vida. Por que fazer isso? Por que fazer isso? Quando Deus cumprir a promessa dele na sua vida, você vai ser tão apaixonada por esse homem que você vai olhar para ele e vai achar que é o presente que caiu do céu. Caiu não, foi enviado. Quem caiu foi outro. Teve um que caiu, teve um que foi enviado. Quem é que foi enviado? Jesus. Os dois estavam no céu, mas um caiu, outro foi enviado. Então sua bênção não vai cair, sua bênção vai ser enviada. Temos que ser precisos com a palavra de Deus. Quantos concordam comigo? Por pouco. Verso 11. Samuel perguntou: o que você fez, rapaz? Que bagunça é essa? Respondeu Saul: eu estava vendo que o povo estava se espalhando e que tu não vinhas nos dias aprazados e que os filisteus já tinham se ajuntado em Miquimás. Então eu disse comigo: agora descerão os filisteus contra mim a Gilgal, e ainda não obtive benevolência do Senhor. E olha o que acontece aqui: pressionado, forçado pelas circunstâncias, eu desisti de esperar. As circunstâncias me pressionaram e eu desisti de esperar na palavra do Senhor. Presta atenção, há muitas pressões quando você está esperando. Você está esperando no Senhor uma bênção, tem gente que te critica, você não faz nada, você fica aí só parado. Deus, você já ouviu? Tem gente que gosta de usar esse ditado e até diz que está na Bíblia: Deus ajuda quem se ajuda. Se você não se ajuda, Deus também não te ajuda. Mas isso não está no Evangelho. Na verdade, o Evangelho é o contrário. Deus ajuda quem não consegue se ajudar. Deus está pronto para salvar quem não consegue se salvar. Amém? Pressionado pelas circunstâncias, não é? Forçado pelas circunstâncias. E as circunstâncias é o quê? As pessoas estão falando: Saul, você não faz nada, você fica aí passivo. Olha o inimigo se levantando, o exército está todo se organizando contra nós. Ah, não, vou para casa. Não dá para seguir um líder desse. Vou para casa. E Saul então entrou em pânico. Ele falou: meu Deus do céu, o povo está indo embora. Presta atenção, o tempo de espera tem muita pressão e muito teste. Muita pressão e muito teste. Mas é hora de você ser aprovado. Não perca a bênção por causa de uma questão de dias. Se você tem aguardado no Senhor e já tem muito tempo, isso significa que falta pouco para a sua bênção chegar. Significa que você está próximo do cumprimento da promessa de Deus. Vamos continuar lendo. E a Bíblia fala então que ele, premido pelas circunstâncias, ofereceu o holocausto. Avança. Então disse Samuel a Saul. Olha o que Samuel diz: procedeste neciamente, ou seja, tolamente. em não guardar o mandamento que o Senhor teu Deus te ordenou. Qual foi o mandamento que Deus ordenou para ele? Eram os 10 mandamentos? Não, espera aqui 7 dias. Quando eu voltar, você vai sair à guerra. Preste atenção. O mandamento que o Senhor Deus deu para ele foi só esperar. Esperar. Ele te ordenou isso. O Senhor teu Deus te ordenou, pois se você tivesse esperado, olha o que teria acontecido, irmãos. Agora o Senhor teria confirmado o teu reino sobre Israel. Por quanto tempo? Para sempre. Essa bênção passou para quem? Davi. O reino de Davi é eterno, sim ou não? Por quê? Porque Jesus é descendente de Davi. Presta atenção, Deus queria que, ou Deus propôs para Saul que o reino dele durasse para sempre. Mas em vez disso, ele não esperou. Olha o tamanho da bênção que ele perdeu. Agora você diz, pastor, mas ele tinha muito pecado. É verdade, ele até consultou médium. Ele era realmente tolo, nécio em muitas coisas. Tentou matar Davi. Então, ele tinha pecados, eu não estou discutindo isso. Mas não foi nenhum desses pecados que o desqualificou. Foi só um que o desqualificou. Ele não soube esperar. Nós somos o povo da esperança. Nós somos o povo que crê que aquele que prometeu é fiel. E nós esperamos a mão de Deus mover em nosso favor. E o Senhor já está fazendo, filho. Não desista, não é hora de você parar, não é hora de retroceder, não é hora de você próprio tentar resolver o problema no seu braço. Eu vou resolver isso, Deus não está fazendo, eu mesmo vou fazer. Não faça isso, deixa o Senhor fazer. Espera no Senhor, confia nele, ele vai operar. Amém? Cuidado, porque às vezes, porque deixamos de esperar, perdemos a bênção de Deus. Lá em 1 Coríntios 15, verso 6, eu não vou ler tudo com você, mas Paulo está falando aqui de Jesus ressurreto. Primeiro foi visto pelos 12, depois, olha o que ele diz, foi visto por mais de quantos irmãos? Quantos irmãos? 500 irmãos de uma só vez. Não foi assim, uma visão para um, uma visão para outro. Não. Os 500 estavam juntos e o Senhor Jesus apareceu para eles. Isso depois da ressurreição. Mas ele não tinha ainda sido assunto aos céus. Então esses 500 aqui, eles eram crentes. Eles eram membros, vamos dizer assim. Faziam parte. Mas aí o Senhor diz, lá em Atos capítulo 1, o Senhor diz para eles, para os discípulos, olha, é o seguinte. Fica em Jerusalém. Não é hora de você ir por todo mundo, não é hora de você sair pelas nações, não. Fique em Jerusalém, até que do alto vocês recebam a promessa do Pai. O Pai prometeu algo muito, muito grande, e você vai receber em Jerusalém. A bênção de Deus também tem endereço às vezes, viu? É em Jerusalém, fique em Jerusalém, até que a promessa se cumpra. Quantos têm uma promessa sobre a sua vida aqui? Fica, permanece até que a promessa se cumpra. Quantos dias tiveram que esperar? Quem sabe? Quantos dias esperaram até o Pentecoste? 10 dias. 10 dias. Aí eu fico pensando, eu gosto de ficar imaginando a cena. Os irmãos estão lá reunidos um dia, 2 dias. No terceiro dia alguém fala, gente, mas será que a gente não tem que fazer alguma coisa? Quarto dia, não vou vir mais nessa reunião não, não acontece nada. Pedro falou que o negócio ia acontecer, mas eu não vejo nada. 7 dias se passa, não sei não, eu acho que vocês não ouviram direito. Vocês não estão interpretando direito a mensagem. Mas no 10º dia, eles estavam sentados, porque a posição de esperar é sentado no descanso. Quem espera, espera no descanso. Quem espera, não espera se descabelando em ansiedade. Mas descansa. No 10º dia, diz a Bíblia, um vento impetuoso invadiu o cenáculo e eles começaram a falar em línguas, porque línguas de fogo foram distribuídas sobre eles. Mas eu pergunto para você, quantos irmãos estavam no Pentecoste? Quantos? 120. Tinha 120 pessoas no dia do Pentecoste. Mas eu te pergunto, tinha mais irmãos ainda naquela época? Quantos irmãos que o Senhor apareceu? 500. onde estavam os outros? Desistiram de esperar. Não significa que eles depois não foram batizados no Espírito Santo? Foram. Não significa que eles deixaram de ser filhos? Não, continuaram sendo filhos, mas perderam um grande privilégio de estar no dia da inauguração, o dia da primeira vez que o Espírito Santo desceu e permaneceu na terra. Ele perdeu a chance de ver as línguas de fogo sobre a sua cabeça. Ele perdeu a chance de ver o mover de conversão de quase 3 mil pessoas naquele dia. Tudo por quê? Não sei. Não sei se era um compromisso, não sei se ele tinha que assistir um filme, não sei se ele tinha que jogar uma partida de futebol, eu não sei o que é que ele estava fazendo. Tenho certeza que não era nada ruim, mas ele não estava esperando. O Senhor falou, fique em Jerusalém. Talvez alguns disseram, não, eu não moro aqui, para eu ficar aqui esperando vai me custar caro. Não tenho como ficar em Jerusalém esperando. Ou ficar na casa de quem? Talvez alguém dissesse, mas o Senhor diz, fique em Jerusalém. Os que esperaram, receberam a promessa do Pai. Se você espera no Senhor, acredite em mim, Deus vai honrar você no seu tempo. E você vai dizer que tem sabor de mel. No dia que a sua bênção se manifestar, as pessoas vão de fato dizer, Deus prometeu mesmo e ela foi fiel em esperar, ele foi fiel em aguardar, porque Deus cumpre a sua promessa. Quarto, seja paciente. Seja paciente. Salmo 40, verso 1. Diz assim, esperei confiantemente. Também poderia ser traduzido como esperei pacientemente pelo Senhor. E ele se inclinou para mim e me ouviu quando eu clamei por socorro. Tirou-me de um poço de perdição, de um tremedal de lama, colocou-me os pés sobre uma rocha e me firmou os passos. E me pôs nos lábios um novo cântico, um hino de louvor ao nosso Deus. Muitos verão essas coisas, temerão. Glorificarão e confiarão no Senhor. Muita gente vai ver o seu testemunho. Seu testemunho vai reverberar. Mesmo que você nem fale, só de você estar vivendo o milagre, as pessoas vão ficar sabendo e o nome do Senhor será glorificado na sua vida. Mas veja, é preciso esperar. Olha o que Davi diz, pacientemente. Lá em Romanos capítulo 5, verso 3, Paulo diz assim, e não somente isso, mas também nos gloriamos nas próprias tribulações, sabendo que tribulação produz o que, meus irmãos? Essa palavra perseverança também poderia ser traduzida como paciência. Quem persevera, persevera com paciência. Quem não tem paciência fica apertando o botão do elevador sem parar. Ou seja, ele está esperando, ele está perseverando, mas não é com paciência. Ele está esperando impacientemente. A ordem bíblica é, você nesse tempo de espera vai aprender a paciência. Então, o que vai acontecer com você? Olha para cá, em algum momento vai ter tribulação. Deixa lá no verso 3. Em algum momento vai ter tribulação. É inevitável, faz parte da nossa trajetória. Mas quando tiver tribulação, saiba o seguinte, você vai orar por uma promessa de Deus. Você vai crer por uma promessa de Deus. Aí Paulo diz que quando você passar pela tribulação e você crer pela promessa de Deus, essa tribulação vai ser bênção na sua vida, porque ela vai gerar em você o quê? Paciência. E a paciência depois vai gerar em você perseverança, perdão, experiência. E a experiência, esperança. A esperança é essa doce expectativa, está às portas, está acontecendo. O que quer dizer experiência? Quando você passa pela tribulação, você ora, crê na promessa, você pacientemente espera, o resultado vai ser o quê? Experiência com Deus. Só tem experiência com Deus quem pega a tribulação e transforma ela numa oportunidade de Deus operar, de Deus agir. Aproveita a oportunidade, querido. Isso está acontecendo na sua vida não é por acaso, é para que se manifeste a glória de Deus na sua casa. Amém? Vamos encerrar. Quinto, cresça, torne-se mais forte. Diz assim a Bíblia, Lucas 1, verso 80. O menino crescia e se fortalecia em espírito. Ele crescia e se fortalecia em espírito. E ele viveu no deserto até o dia que havia de se manifestar a Israel. Ele teve que esperar. Ele tinha sido cheio do espírito. tinha recebido um chamado de Deus. Você vai ser voz que clama no deserto. Vai preparar o caminho do Senhor. Só que não é agora. Você vai esperar. Porque até o cumprimento da promessa, você precisa de crescer e se fortalecer. Olha para cá. Tempo de espera é tempo de crescimento. Mas se você espera impacientemente, não há crescimento. Se você, ao invés de esperar, resolve gerar Ismael, não é crescimento. Crescimento é pacientemente. As pessoas estão pressionando, falando de você, mandando você fazer algo, você permanece. Eu vou esperar no Senhor, vou esperar no Senhor. Preste atenção, meu querido. Isso vai ser crescimento na sua vida. Sexto, descanse. Tempo de espera tem que ser tempo de descanso. Não pode ser tempo de ansiedade. Lá em Apocalipse 6, verso 9, diz assim: quando ele abriu o quinto selo, vi debaixo do altar as almas daqueles que tinham sido mortos por causa da palavra de Deus. Tem um altar no céu, isso é uma coisa misteriosa, por causa do testemunho que sustentavam. E eles clamaram em grande voz, dizendo: até quando, Senhor? Essa é uma oração que você faz também. Até quando, Senhor, eu vou esperar? Até quando eu vou aguardar essa cura? Até quando eu vou aguardar essa bênção? Eles disseram: até quando, ó soberano Senhor, santo e verdadeiro, não julgas nem vingas o nosso sangue dos que habitam sobre a terra? O que, que o Senhor responde para eles? Então, a cada um deles foi dada uma vestidura branca. Quantos ganharam a vestidura branca? Preste atenção, você está vestido de branco, porque você está vestido de Cristo. O linho fino, puríssimo, é a justiça de Cristo. Você está vestido e revestido dele, diz a palavra de Deus. Cada um deles ganhou uma veste branca e lhes disseram que repousassem por um pouco até que se completasse o número. Qual foi a ordem de Deus para eles? Esperem. Mas em vez de usar a palavra espera, o Senhor diz: repousa. Por quê? Tempo de espera tem que ser tempo de repouso. Repouso. Como é difícil para nós, quando a ansiedade vem, dormir. A Bíblia fala lá em Atos, mas repousa. Por quê? Tempo de espera tem que ser tempo de repouso. Repouso. Como é difícil para nós, quando a ansiedade vem, dormir. A Bíblia fala lá em Atos que

Bíblia, preso, acorrentado com dois soldados, ou seja, não tinha como ele fugir. E diz a Bíblia que no outro dia Herodes iria executá-lo. Eu te pergunto, se você soubesse que amanhã é o dia da sua execução, você ia dormir à noite? Tem irmão que não dorme nem véspera de prova, véspera de exame, e não consegue dormir. Agora imagina sabendo, amanhã eu estou morto, ai meu Deus. A Bíblia fala que Pedro, diferentemente, estava fazendo o quê? Dormindo. Eu amo isso na Bíblia. A Bíblia fala que Deus mandou um anjo, e o anjo fez o quê? Cutucou Pedro, acorda rapaz. E Pedro abriu os olhos, e o anjo pegou ele, tirou ele daquelas cadeias, as portas se abriram, e ele saiu com o anjo lá para fora. Quando ele estava lá fora, o anjo foi embora, e diz a Bíblia que ele não sabia se estava acordado ou dormindo. Já teve essa experiência alguma vez? Eu já tive essa experiência, de acordar, mas não acordar completamente, de continuar vendo o sonho na sua frente. Já aconteceu isso comigo, mas isso é sono muito profundo, é gente que está descansando demais. Pedro estava descansando tanto que até depois que o anjo veio, ele não conseguiu acordar direito, só foi acordado lá de fora para valer, achou que estava dormindo. Sabe por quê? Descanso, minha vida está nas mãos dele. Deus tem um plano bom a meu respeito. Jeremias 29:11, Deus diz: eu é que sei que planos tenho a vosso respeito. Deus quer fazer a sua alegria completa, mas espera nele, espera no Senhor. O Senhor é quem vai fazer na sua vida. E por último, ore. Eu sei que parece uma redundância isso, né? Ore. Tempo de espera é tempo de oração, não é tempo de parar de buscar. Mas está demorando, então aumente, intensifique a oração, mas continue aguardando, porque aquele que prometeu é fiel. A bênção já está chegando.

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2: Olá, pastor Rigonato, me chamo Cauã e a minha pergunta pode ser só especulação, mas gostaria de ouvir o senhor falando sobre o que a Bíblia diz. O Big Bang, pastor, pode ter sido a queda de Lúcifer?
3: Nenhuma coisa, nem outra do que dizem. Que numa explosão cósmica, tudo começou a se desenvolver com perfeição, né? Olha só, se você põe um tanto de letras dentro de uma caixa, né, explode ela e constitui um livro por essa explosão, sei que é uma maneira que você acha simplista de avaliar, mas não é. A queda de Lúcifer, ela aconteceu num tempo em que não se registra na história, não tem limites de data. Agora, por que não está escrito na Bíblia? Porque aprouve a Deus não estar escrito. Essa foi a vontade perfeita de Deus. As coisas ruins ficam para trás, nós avançamos para as coisas boas do futuro. Isaías 14, Ezequiel 24, 28 é que fala a respeito da queda dessa criatura. Nós não sabemos a origem do pecado no coração de Lúcifer, mas sabemos que ele tinha liberdade de escolher e escolheu errado e se achou iniquidade no coração dele. Mas como que isso é possível? Honestamente, não sei te dizer como isso é possível. Agora, imagina se a queda de um ser caído vai causar um universo tão maravilhoso, que é a teoria dita, né, da pergunta. Então não tem essa hipótese de longe, jamais ela aconteceria. Que a queda de Lúcifer supostamente gerou o universo criado. Não. O universo criado foi planejado, elaborado, criado por Deus com perfeição planejada, arquitetada. Tudo tem senso de estética, tudo tem muita beleza, tudo tem formas e cores magníficas. Então, tudo é fruto de um planejamento de muito bom gosto, aliás, que é o bom gosto de Deus. É por isso que a Bíblia diz que as coisas de Deus que precisam ser conhecidas, elas são manifestas através das coisas criadas, porque as coisas criadas, elas são uma expressão poderosa, inegável, irrefutável de um Criador inteligente, de um Criador maravilhoso, bondoso, benigno, e tudo que Deus fez, ele fez para o nosso bem. Então esqueça essa história de Big Bang, porque tem muita harmonia, muita ternura, muita melodia, a melodia da natureza que toca em Lá menor. É maravilhoso ouvir o sopro do vento, né? Quando ele encontra obstáculos nas folhas, nas árvores, e você vê o som da natureza, uma coisa linda, o som das águas, somado com a orquestra do canto dos pássaros. Não tem como, nós nos sentimos muito próximos de Deus diante dessas coisas. Porque a gente vê o poder de Deus, não precisa ter nem tanta sensibilidade para perceber. É por isso que eu gosto muito desse texto que está em Romanos capítulo 1, a partir do versículo 19, que diz: porquanto o que de Deus se pode conhecer é manifesto entre eles, porque Deus lhes manifestou, porque os atributos invisíveis de Deus, assim como seu eterno poder, como também a sua própria divindade, claramente se reconhecem desde o princípio, sendo percebidos por meio das coisas que foram criadas. Tais homens são, por isso, indesculpáveis.
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